0: Love Songs aqui na Educativa FM 101,9. Nós ouvimos Jeffrey Osborne, On the Wings of Love. Ouvimos antes James Taylor com Handman. Daqui a pouco voltamos com mais músicas para você.
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0: Estamos de volta a Love Songs aqui na programação da Educativa FM 101,9. Na sua companhia, Deco Lopes. Seguimos agora ao som de Julius Shear. Vamos ouvir Steady. Boa noite.

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O mais puro romantismo para você aqui na programação da Educativa FM 101,9. Madonna, Love Don't Live Here Anymore.

0: Love Songs aqui na programação Vai Educativa FM. Pordomo Party, Living Inside Your Love. Ouvimos antes New Edition, Is This The End. Já voltamos com mais músicas para você.
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0: Estamos de volta a Love Songs aqui na programação da Educativa FM, na sua companhia, Deco Lopes. Seguimos agora com o dueto de Patti LaBelle e Malcolm McDonald. Vamos ouvir All My Own. Boa noite.

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Ricardo Contiente, Se Estiamo em Ciência.

E chegamos ao final de mais uma edição do programa Love Songs, fechando o programa de hoje de Carpenters, They Long to Be Close to You. Nós ouvimos antes Starships com a música Sarah. Mais uma vez, agradecendo o carinho da sua audiência, muito obrigado pela sua companhia. Eu, Deco Lopes, vou ficando por aqui. Até o nosso próximo encontro. Boa noite.

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4: Boa noite, ouvinte. Eu sou Danilo Fernandes e este é o Conexão Regional, programa da Rádio Educativa dedicado aos músicos de Campinas e região. E aqui nós damos destaque todos os dias das 11 da noite às 2 da manhã aos cantores, cantoras, compositores, compositoras e instrumentistas que nasceram ou vivem aqui em Campinas, estão radicados aqui em Campinas porque vieram estudar aqui, muitos deles na Unicamp, no curso de música da Unicamp, e outros acabaram ficando por aqui, que vieram de outras cidades para trabalhar, enfim. E a gente toca aqui as melhores gravações que temos de músicos de Campinas, nos mais variados estilos. Aqui em Campinas nós temos músicos especializados em samba, em choro, em música erudita, em blues, em rock, em música caipira, em moda de viola, temos violeiros, temos saxofonistas, temos big bands, temos compositores dos mais variados estilos também, e tocamos um pouco disso aqui todas as noites no Conexão Regional. No programa de hoje a gente começa justamente dando destaque ao samba. Temos duas cantoras aqui que são especializadas no assunto. A Ilsei Miriam, que começou sua carreira artística como Ilsei do Cavaco, ela toca cavaquinho, é cantora, também formada em história. E a Ilsei Miriam gravou em 2010 o CD Minha Identidade, com músicas de compositores aqui da região de Campinas. Deste CD, nós vamos ouvir a faixa Samba de Roda, uma composição do Anderson Vaz, do Deilton, do Robson Capelli e do Tito Amorim. Depois, vamos ouvir a cantora Bruna Volpe, que lançou em 2018 um CD só de sambas, que é o Contrariando a Regra, um belíssimo CD com 18 faixas. E nós vamos ouvir a última faixa, que se chama Covardia, do Adriano César, que viralizou bastante aí nas redes sociais, fala sobre a violência contra a mulher, e é aí um libelo contra a violência contra a mulher. Depois nós vamos ouvir o Núcleo de Samba Cupinzeiro, que é um grupo que surgiu em Barão Geraldo há mais de 20 anos, liderado pelo Edu de Maria e pela Anabela Leandro. O Edu e a Anabela são de Curitiba, vieram para Campinas há mais de 20 anos para estudar na Unicamp e já tinham uma ligação com música lá em Curitiba e aqui em Campinas começaram a desenvolver esse trabalho com o Núcleo de Samba Cupinzeiro, que gravou em 2008 seu primeiro CD. E deste CD nós vamos ouvir a música Alma do Samba, uma composição do Edu de Maria e do jornalista Bruno Ribeiro. Vamos ouvir então estes três sambas no primeiro bloco do Conexão Regional e voltamos em seguida.

Nós ouvimos aqui no Conexão Regional três sambas. Núcleo de Samba Cupinzeiro, o último que nós ouvimos, com Alma do Samba, de Edu de Maria e Bruno Ribeiro. Antes, a cantora Bruna Volpe, com Covardia, de Adriano César. E o Cé e Miriam, com Samba de Roda, de Anderson Vaz, de Hilton, Robson Capella e Tito Amorim. Este é o Conexão Regional, programa da Rádio Educativa, que dá espaço para os músicos de Campinas e região. Como eu falei aqui, nós tocamos cantoras, cantores, compositores, compositoras e instrumentistas. E uma grande instrumentista campineira é a pianista Sônia Rubinsky. A Sônia, que mora há muitos anos em Paris, nasceu aqui em Campinas nos anos 50, estudou aqui no Conservatório Campinas, depois mudou com a família para Israel. Antes disso, ela já tocava aqui com orquestras, já era um talento aí nato desde pequena. Depois mudou com a família para Israel, onde ela se graduou lá em piano, e depois fez mestrado e doutorado em Nova York, na Juilliard School of Music, uma das melhores escolas de música do mundo. E a Sônia Rubinsky, nos anos 90, ela gravou um CD só com obras de Villa-Lobos. Ela foi contratada pela gravadora Naxos para fazer isso. Ela escolheu obras da juventude, da maturidade e dos últimos anos de Villa-Lobos e gravou um CD. Esse CD fez tanto sucesso, ganhou o Grammy e tal. E aí a Naxos pediu para ela gravar a obra completa de Villa-Lobos, o que ela acabou fazendo durante 14 anos, né, da vida dela. Ela se dedicou a esse projeto. E o volume 4 desse projeto, são 8 CDs, o volume 4, que foi lançado em 2004, traz a belíssima peça Baquianas Brasileiras número 4, de Villa-Lobos, que normalmente a gente ouve mais com orquestra, porque depois ele fez uma versão para orquestra, mas ela é originalmente composta para piano solo. Então nós vamos ouvir agora a pianista campineira Sônia Rubinsky interpretando as Baquianas Brasileiras número 4, de Villa-Lobos, que é dividida em 4 partes: o prelúdio, o coral Canto do Sertão, a área Cantiga e a dança Miudinho. Vamos ouvir então Baquianas Brasileiras número 4, de Heitor Villa-Lobos, da interpretação da pianista campineira Sônia Rubinsky, e voltamos em

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1: Nós ouvimos aqui no Conexão Regional a pianista campineira Sônia Rubinsky com Baquianas Brasileiras número 4 de Vila Lobos, que são quatro partes. A última que nós ouvimos, o Miudinho, antes a Ária, Cantiga, Coral, Canto do Sertão e o Prelúdio. Este é o Conexão Regional, programa da Rádio Educativa, que é apresentado por mim, Danilo Fernandes, todos os dias das 11 da noite às 2 da manhã, com o melhor da música produzida aqui em Campinas e por campineiros, por todo mundo. Neste terceiro bloco, nós vamos ouvir um desses campineiros que há muitos anos vive na Suíça, se chama Rodrigo Bottermaio. O Rodrigo, ele é de uma família de músicos, tem o Ricardo e tem o Rogério também, o Ricardo pianista, compositor, o Rogério é contrabaixista, e o Rodrigo Bottermaio toca saxofone e flauta. O primeiro disco do Rodrigo Bottermaio, que foi gravado já na Suíça, é o CD Bebop Brasileiro, de 1993. Tem composições do Rodrigo Bottermaio, inclusive esta faixa que dá título ao CD, Bebop Brasileiro, que nós vamos ouvir agora, na interpretação do Rodrigo Bottermaio e o Jazz Via Brasil Group. Em seguida, outra campineira que mora no exterior, que é a Catina de Luna, pianista, cantora, e que mora em Los Angeles, né, na grande Los Angeles, com Otmar Ruiz, seu marido, pianista venezuelano de jazz, muito famoso lá nos Estados Unidos. A Catina gravou em 2015 o CD lá do B Brazilian Project, lá nos Estados Unidos, com músicas brasileiras aqui, grandes clássicos e também compositores mais novos. Nós vamos ouvir Encontros e Desencontros, um clássico de Milton Nascimento e Fernando Brant, na voz da Catina de Luna, que ela gravou neste CD lá do B Brazilian Project. Depois nós vamos ouvir a cantora Thais Reganelli, que viveu muitos anos aqui em Campinas, casou-se aqui em Campinas, gravou seus discos todos aqui na cidade. Hoje ela vive em Portugal, em Lisboa, com o marido e o filho, mas temos essas gravações aqui da Thais. E nós vamos ouvir do CD Leve, de 2011, a música Por um Triz, uma composição do Fernando Siqueira e da Thais Reganelli, na voz da Thais Reganelli. Vamos ouvir então Rodrigo Bottermaio com Bebop Brasileiro, Catina de Luna com Encontros e Desencontros, e Thais Reganelli com Por um Triz, e voltamos em seguida.

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Nós ouvimos aqui no Conexão Regional a cantora Thaís Reganelli com a música Por um Triz, de Fernando Siqueira e a Thaís Reganelli, a cantora e pianista Catina de Luna com Encontros e Despedidas, de Milton Nascimento e Fernando Brant, e o saxofonista e flautista campineiro Rodrigo Bottermeier com Bebop Brasileiro, do próprio Rodrigo, que ele gravou no CD Bebop Brasileiro de 93. Este é o Conexão Regional, programa da Rádio Educativa, que toca músicas produzidas aqui por campineiros, músicos de Campinas e região, que nasceram aqui ou viveram aqui por muitos anos e hoje estão aí circulando pelo mundo. Neste quarto bloco do programa, vamos tocar um pouco de choro, este gênero musical tipicamente brasileiro, difícil de tocar, mas que tem mais de 100 anos e o choro vem se renovando e novas gerações de chorões estão por aí. O pessoal da geração mais antiga aqui de Campinas, de choro, é o pessoal do grupo Choro Bandido, um grupo que existiu no começo dos anos 2000 aqui em Campinas, né, final dos anos 90, começo dos anos 2000, e eles gravaram dois CDs, Apimentado, de 2001, e o CD Inéditos, de 2007. Eu estou aqui com o CD Inéditos, de 2007, e que foi gravado aqui, tem uma foto em frente ao Empório do Nono, lá em Barão Geraldo, onde eles tocavam e tocaram por muito tempo. E aí no encarte aqui tem a foto dos músicos, a foto dos instrumentos, fala sobre as músicas do CD. Nós vamos ouvir Chiquinho no Choro, que é um choro com duas partes, do Daniel Romaneto, que toca cavaquinho, dedicado ao Chiquinho do Pandeiro, grande amigo e parceiro de mais de 10 anos de choro. O Choro Bandido era formado pelo Anderson Alves, nos clarinetes solo, o Toninho Máximo nos bandolins, o Daniel Romaneto no cavaco, o Francisco Pericinou, Chiquinho do Pandeiro, no pandeiro, e o Luiz Padilha no violão sete cordas. Nesse CD teve vários músicos convidados que até hoje tocam aqui em Campinas, o Eduardo Lobo e o Lucas da Rosa no 4x0, o Lucas da Rosa infelizmente faleceu em 2009, Adriano Dias do Quarteto de Cordas Vocais, Geraldo Jorge, fagotista, Rogério Mesquita, o Siri, na flauta transversal, Zé Paraíba no acordeon e o Márcio Senhoreto no surdo. Nós vamos ouvir então o Choro Bandido com Chiquinho no Choro, depois o André Ribeiro, que é aí, já não é tão jovem, né, já tem mais de 40 anos, mas que começou ouvindo choro quando era garoto, começou a aprender cavaquinho, depois violão, e hoje é um dos grandes bandolinistas que nós temos aqui em Campinas. O André lançou em 2019, até esteve aqui no programa falando sobre isso, o CD Saudação Campineira, que traz aí muitas composições próprias do André e também do André com parceiros. O CD foi gravado com recursos do FIC, né, o Fundo de Investimentos de Campinas, e foi lançado em 2019. Participam do CD o André Ribeiro, claro, no bandolim e também no cavaquinho, solo, Eduardo Lobo no violão, Guilherme Girardi no violão sete cordas, Lucas Arantes no cavaquinho e Roberto Amaral no pandeiro. Desse CD nós vamos ouvir, do André Ribeiro, Choro às Avessas, música do André e do Guilherme Girardi. E fechando este bloco aqui de choro, o grupo campineiro 4x0, que gravou o CD Alegria, seu terceiro CD, em 2011, e neste CD que teve participação do grande clarinetista, saxofonista Proveta, eles gravaram Papo de Cozinha, do Proveta, uma composição do Proveta, e ele participa também tocando. Nós vamos ouvir então Choro Bandido, com Chiquinho no Choro, do Daniel Romaneto, André Ribeiro com Choro às Avessas, do André e do Guilherme Girardi, 4x0 com Papo de Cozinha, do Proveta, e voltamos.

Nós ouvimos aqui no Conexão Regional o grupo de choro campineiro 4-0 com Papo de Cozinha de Proveta, o bandolinista André Ribeiro com Choro às Avessas, do André e do Guilherme Girardi, e Choro Bandido com Chiquinho no Choro, do Daniel Romaneto. Neste quinto bloco do Conexão Regional, a gente dá espaço aqui a alguns grupos, algumas bandas que existem também.

também em Campinas, e que tocam música brasileira, música latina, música universal. Um deles é o grupo Ungambicula, lá de Barão Geraldo, que é uma banda que pertence a uma cooperativa de artistas, que se chama Ungambicula. Tem vários CDs gravados, o primeiro deles, O Rastro do Canto, a Poesia da Alma. E nesse CD, que é de 2007, eles gravaram a faixa que dá título, né, o nome ao grupo Ungambicula, que é um termo australiano, da mitologia aborígene australiana. Acho que eles até explicam um pouco isso aqui no CD. O grupo era formado na época pela Sarasvati Dasya, Adriana, na voz, carrão e violão, Letícia Rodrigues no teclado e voz, Ana Luísa Guedes no violino e voz, o Fernando Baeta, Vinadara Vasuprem no violão, guitarra, carrão, djembe e voz, Érica Manfredini no violoncelo, Estela Luz no contrabaixo, Pavitra Shakti Shankar na voz, o Duma Marciano na bateria e percussão e a Premanjoti Dev, a Flora Bueno, na voz, tambora e didjeridô. E aí aqui eles gravaram então este primeiro CD e a primeira faixa se chama Ungambicula, uma composição do Pavitra Shakti Shankar. Depois nós vamos ouvir uma banda que eu acho que nem existe mais, mas que durante muitos anos foi importante aqui como representante da cidade, participou de vários programas de TV, inclusive, que é a banda Batilata. A banda Batilata era um projeto social e gravou em 1999, era dirigida pelo Alexandre Rand, que foi até diretor de cultura da Prefeitura de Campinas, e eles gravaram em 1999 o CD Gente é para Brilhar e Não para Morrer de Fome. E teve participação aqui de vários artistas, né? Chico César, Maestro Benito Juarez. Foi gravado em julho a outubro de 99 no Teatro Castro Mendes. Tem voz de Chico César, Caetano Veloso, DJ Deco Murphy, PMC Scratch. E participações também de músicos convidados como Fábio dos Santos, Shinobu Saito, Daniel Pinto Lessa, que é atilista da Sinfônica de Campinas, a Patrícia Gatti, cravista, o Ricardo Matsuda, muitos artistas de Campinas, o Suami Júnior, e participações especiais do Carl Smith, do Stomp, Caetano Veloso, Chico César, Coro das Primas, Netinho, do Negritude Júnior, e a Orquestra Sinfônica Municipal de Campinas. Deste CD do Batilata, nós vamos ouvir Nos Barracos da Cidade, de Gilberto Gil. E depois vamos ouvir a Escafandros Orquestra, uma banda que foi formada por músicos aqui, formados na Unicamp, também no Conservatório de Tatuí. Já lançou dois CDs, o segundo CD se chama Fubá, de 2018, e nós vamos ouvir desse CD Nos Trópicos, de Léo Malagrino. Recapitulando então, Ungambicula, com a música Ungambicula, do Pavitra Shakti Shankar, do CD O Rastro do Canto, a Poesia da Alma, de 2007, a banda Batilata, com Nos Barracos da Cidade, de Gilberto Gil, do CD Gente é para Brilhar e Não para Morrer de Fome, de 1999, Escafandros Orquestra, Nos Trópicos, de Léo Malagrino, do CD Fubá, de 2018, e voltamos em

Nós ouvimos aqui no Conexão Regional a Escafandros Orquestra com a música Nos Trópicos, de Léo Malagrino. Antes, a banda Batilata com Nos Barracos da Cidade, de Gilberto Gil. E a banda Ungambicula com a música Ungambicula, do Pavitra Shakti Shankar. Este é o Conexão Regional, programa da Rádio Educativa, e a banda Ungambicula.

dele em 2014, na gravação desse CD, o Bruno Copini no baixo, vocal e programação, Looping, Eduardo Galeano, guitarra e violão, Marcelo Valese no saxofone, flauta e clarineta, Ana Paula Moretti no vocal e o saudoso tecladista Ricardo Krem. Nós vamos ouvir com Alexandre Cunha e Group a música Partido ao Meio, do Bruno Copini. Depois vamos ouvir o Janice Pessoa Trio, formado pela pianista Janice Pessoa, o Paulo Signori no contrabaixo e o Pablo Pessoa na bateria. Eles gravaram em 2012 o CD Esfera, e desse CD nós vamos ouvir a música Berimbau, de Baden Powell e Vinícius de Moraes. Fechando este bloco de música instrumental, o trio Matiz, formado pela pianista Eloá Gonçalves, o contrabaixista Alex Heinrich e o baterista Fábio Augustines. Hoje estão todos no exterior aí fazendo seus mestrados e doutorados, mas em breve devem voltar a Campinas, esperamos, são excelentes instrumentistas. E deste CD do Trio Matiz de 2015, nós vamos ouvir a música Elo, uma composição da Eloá Gonçalves. Vamos ouvir essas três e voltamos em seguida.

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Nós ouvimos aqui no Conexão Regional o trio Matiz com a música Elo, de Eloá Gonçalves, antes o Janice Pessoa Trio com Berimbau, de Baden Powell e Vinícius de Moraes, e o Alexandre Cunha Group com Partido ao Meio, de Bruno Copini. Este é o Conexão Regional, programa da Rádio Educativa que abre espaço para os músicos de Campinas e região. Neste sétimo bloco do programa de hoje, vou tocar aqui um pouco de sanfona e também de viola caipira. Os dois melhores sanfoneiros aqui de Campinas, um é nascido em Campinas, o outro é do Guimarães, baiano, que veio para Campinas em 2005. Ele que é da cidade de Santo Antônio de Jesus, lá no Recôncavo Baiano, chegou aqui ainda novinho e logo foi se integrando com o pessoal de choro, de samba, toca no núcleo cupinzeiro, faz trilha para teatro, o Edu toca com todo mundo, toca tango no Quinteto Café Tango. E o Edu Guimarães, depois de participar de mais de 50 CDs, finalmente em 2018 conseguiu lançar seu primeiro CD, que se chama Memórias do Brasil pela Sanfona. Eu acho que esse CD ainda certamente terá uma continuação, porque são muitas épocas do Brasil pela sanfona. E aqui nesse CD ele tem participação do Levi Ramiro na viola caipira, do Pedro Romão na percussão, do Ramon Del Pino no contrabaixo, do João Casimiro na bateria, outros excelentes músicos de Campinas, amigos aqui do Edu Guimarães. E desse CD do Edu Guimarães nós vamos ouvir a música Baiatã, uma composição do próprio Edu. Depois nós vamos ouvir um sanfoneiro nascido aqui em Campinas, a família mora aqui até hoje, hoje ele mora em São Paulo, o Tadeu Romano. O Tadeu lançou em 2016 o CD da Reza Festa, e nesse CD, que traz muitas músicas do próprio Tadeu Romano, teve um lançamento do CD aqui no Sesc Campinas, no dia 9 de junho de 2016, eu sei porque está autografado aqui no CD a data, né, que o Tadeu me deu, e nesse CD fazem parte o Zé Pitoco na zabumba, o Luiz Guelo no pandeiro, a Cássia Maria no triângulo, Mike Oliveira no cavaquinho, Paulo Ribeiro no violão de nylon, Marcelo Meirelles no contrabaixo acústico, e um coral formado pela Nair Rosa, Gabi Milino, Lilian Stella, Renata Pizzi, Bárbara Rodrigues, Sérgio Arruda e Daniel Carezato, o Nié. E justamente em homenagem ao Nié, é esta música que nós vamos ouvir, que se chama Nié, na interpretação, então, do Tadeu Romano na sanfona e desse grupo todo aí que eu li. Depois nós vamos ouvir a Orquestra Filarmônica de Violas, um grupo que surgiu em Campinas no início dos anos 2000, com o Ivan Vilela. Era uma oficina de violas que acabou virando a Orquestra de Viola Caipira. Depois o Ivan acabou indo para outras paragens, mas a orquestra seguiu seu caminho e lançou o seu mais recente CD, Encontro das Águas, em 2017. Hoje a direção da orquestra é do violeiro João Paulo Amaral, e esse CD teve grandes participações aqui de solistas como o clarinetista Alexandre Ribeiro, o violonista Cristian Doza, o violoncelista Fábio Presgrave, o clarinetista Nailor Proveta, o violinista Ricardo Herz e o sanfoneiro Toninho Ferragutti. Nós vamos ouvir deste CD a faixa Lamento Sertanejo, de Dominguinhos e Gilberto Gil. Recapitulando então, o sanfoneiro Edu Guimarães com Baiatã, do próprio Edu Guimarães, sanfoneiro Tadeu Romano com Nié, do Tadeu Romano, e a Orquestra Filarmônica de Violas com Lamento Sertanejo, Dominguinhos e Gilberto Gil. Vamos ouvir essas três e voltamos em seguida aqui no Conexão Regional. Música.

Nós ouvimos aqui no Conexão Regional a Orquestra Filarmônica de Violas com o Lamento Sertanejo de Dominguinhos e Gilberto Gil. Antes, o sanfoneiro Tadeu Romano com Nié, do próprio Tadeu, e o sanfoneiro Edu Guimarães com Baiatã, do próprio Edu Guimarães. Neste oitavo e último bloco musical do Conexão Regional, vamos dar destaque aqui a três cantoras que vivem aqui em Campinas. A Regina Machado, que é professora de canto popular da Unicamp, tem dois CDs gravados, e o segundo CD é este aqui, que se chama Multiplicar-se Única, Canções de Tom Zé, que a Regina Machado lançou em 2015. Deste CD nós vamos ouvir João nos Tribunais, música do Tom Zé. Em seguida, vamos ouvir a cantora campineira Isabel Padovani, que ganhou o prêmio Visa de Música Brasileira em 2005, e o resultado desse prêmio foi a gravação também deste CD em 2006, chamado Desassossego. E neste CD, que tem como convidado especial Renato Braz e vários músicos aqui de Campinas, oitavo prêmio Visa da Música Brasileira, ela gravou a música do Caetano Veloso, Circulador de Fulô. Fechando este bloco, a cantora campineira Ana Paula Moretti, com a faixa do DVD Alegre Menina, de 2017, Maravista e Correnteza, de Djavan, fez parte de um projeto aí, de um show que circulou durante uns 2 anos, da Ana Paula Moretti, junto com o marido dela, o Alexandre Cunha, baterista, e uma banda excelente, que ela fazia esse show Alegre Menina, com músicas do Djavan. Vamos ouvir então Regina Machado com João nos Tribunais de Tom Zé, Isabel Padovani com Circulador de Fulô de Caetano Veloso e Ana Paula Moretti com Maravista Correnteza de Djavan, e voltamos em seguida para encerrar o programa.

0: Josimar Pereira, Bruno Copinho.
1: Nós ouvimos a cantora Ana Paula Moretti com Maravista e Correnteza de Djavan, Isabel Padovani com Circulador de Fulô de Caetano Veloso e Haroldo de Campos, e Regina Machado com João nos Tribunais, música

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2: Bom dia! Bom dia, Campinas! Bom dia, Brasil! Bom dia, gente boa! Bom dia, Viola! Está no ar mais uma vez aqui na Rádio Educativa de Campinas FM 101,9, conectada com Campinas e com você. Aqui quem fala é Edis Cruz, gente, é a voz da terra. E essa viola que acorda com a gente é o seu abraço sonoro nessa madrugada de quarta-feira, dia 9 de setembro. É, lá fora ainda é noite, mas o galo já cantou e o coração do trabalhador já desperta. Porque quem vive do campo e da lida sabe, né? O dia não espera, a vida não para e a coragem é a primeira ferramenta que a gente pega antes mesmo do café esquentar, não é? Hoje é dia de encarar o sol e bater no peito e dizer, eu vou. Dia de enfrentar a vida de frente, com a cara limpa e olho firme, igual o boi bravo, que não teme a porteira, né? Pode ser que o caminho tenha espinho, gente, pode ser que a chuva venha sem aviso, mas quem tem fé no pé da serra e amor no coração, não se entrega. A gente levanta, a gente planta, a gente colhe e segue firme. Então, minha gente, aperta o nó da gravata ou a fivela do cinto, fique firme no cabresto da vida e venha comigo, porque a Rádio Educativa de Campinas FM 101,9 é a sua companheira nessa estrada. É, dá um chega pra lá no desânimo e um abraço bem forte na esperança. A semana tá só no começo e o melhor da história ainda vai ser escrito com as suas mãos. Bom dia, meu povo! Bom dia, Campinas! A viola tocou, a vida chama e a gente vai pra luta. Bom dia! Mas antes de mais nada, gente, é agora, meu parceiro, minha parceira, vamos desviar o chapéu e baixar a cabeça, né? Porque antes de seguir viagem, a gratidão tem que ocupar o primeiro lugar no curral do coração, né? Vamos orar, rezar, vamos pedir a Deus. Senhor Deus, nosso Pai Maior, que fez a semente brotar no escuro da terra e o sol raiar na escuridão da madrugada. Nós te agradecemos por mais este amanhecer, Senhor. Obrigado pela força que o Senhor plantou nos nossos braços, pela coragem que colocou no nosso peito e pela paz que espalha no nosso caminho, mesmo quando a estrada é de chão batido e o vento é contrário. Agradecemos pelo alimento que vem da roça, pela água que desce da serra, pelo colo da família que espera a gente chegar e pelos amigos que a vida nos deu ao longo dessa jornada. E nesse momento, Senhor, nós pedimos que o Senhor derrame uma bênção especial sobre cada ouvinte que acordou com a nossa viola, sobre o que está na lida, no trânsito, no plantio ou na colheita, sobre o que está feliz e sobre o que está cansado. Que o Senhor renove as forças de cada um como a chuva renova o pasto. E, meu Deus, muito obrigado por essa corrente de afeto que a Rádio Educativa de Campinas nos permite viver. porque o rádio é o fio que une a cidade e o campo. E o Senhor é o fio que une a gente a Ti, Senhor. Abençoe a todos, dá um descanso ao corpo e um alívio à alma. E que a gente siga em frente, de mãos dadas, contigo e com os nossos ouvintes, que são a razão da nossa voz. Em nome do Pai, do Filho e do Espírito Santo. Amém, amém, amém, meu povo. Que essa bênção acompanhe você onde quer que você vá. E que a viola continue sendo seu aconchego. Tamo junto sempre. Eu vou, mas eu volto. Daqui a pouquinho eu tô de volta para bater papo, prosear com os meus amigos que já deixaram recado aqui no WhatsApp. Bom dia!

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1: Educativa Campinas, agora 4h26. Bom dia.

0: Eita, modão bom, Ronaldo Viola e João Carvalho, prisioneiro. Essa moda, quem pediu foi o Noel, meu querido ouvinte, que tá aqui, coração apaixonado. Deve ter um amor grande por essa pessoa, né, Noel? Que tá aí apaixonado. Que Deus abençoe você, que mantenha essa vida, viu? Essa música é muito bonita, né? Muito bonita e romântica também, né? Quando a gente ama alguém que tá do nosso lado, a gente quer ela quer ser prisioneiro dela, é a vida mesmo, não é, meu irmão? Quando você encontra uma parceira, um parceiro, você quer aquela pessoa para sempre do seu lado. É, e a gente faz tudo, muitas vezes a gente faz tudo para aquela pessoa, mas infelizmente a pessoa não dá valor e destrói, né? Destrói e seu coração fica machucado. Mas eu tenho certeza que essa música traga muito conforto aí pra você e que você esteja realmente com a sua amada e que Deus abençoe vocês, viu? Quero mandar um bom dia carinhoso também pro Paulo Roberto, aqui comigo todos os dias, esse menino bom. Ô, Paulão, dia 13 nós estamos juntos, hein? Vamos lá comer um arroz com feijão lá do Batata. É, você, seu pai, sua mãe, sua esposa, seus filhos, quem que você quiser levar, né? Nós vamos levar junto, prosear um tantinho, ficar conversando, jogando conversa fora, passar uma hora de almoço assim, agradável, com gente gostosa, gente boa, gente que nem eu, gente simples da vida, que a rádio me apresentou e que, graças a Deus, se tornou meus amigos queridos. Deus abençoe essa família linda, viu, Paulo? José Dantas, meu querido amigo, bom dia. Ele falou, diz, bom dia, dia abençoado a todos nós. Toca Paraná querido, de Milionário Zé Rico, de Londrina, minha terra natal, e dos primos que lá ainda vivem. Ô, terra boa, né, Zé? É, eu tenho alguns amigos do Paraná, gente decente, gente trabalhadeira. Que Deus abençoe você, meu irmão. Você viu que você ouviu o modão que eu coloquei pra você aqui, né? É que tem tanto pedido de música, gente, que eu falei, eu vou tocar essas modas e daqui a pouco eu volto aqui e falo com o povo que alguns ficam quietinhos. Outros mandam mensagem aqui, então eu toco as modas, já organizo aqui a rádio pra gente começar a falar, começar a ter um programa bom pra todo mundo e a gente compartilhar essas coisas boas aqui, que é amizade desse povo. A Alessandra também tá aqui, né, Alessandra? Bom dia, você viu que eu toquei João Mineiro pra você, né? Que Deus abençoe o seu dia, viu? Muito obrigado pelo carinho. Meu querido Jorge Bonfá, ô Jorge, daqui a pouco nós estamos lá, hein? Eu e o Ari. Já catei o Ari, já lacei o Ari aqui e falei, Ari, vamos lá no Jorge Bonfá, porque hoje tem uma feijoada boa lá. E nós vamos comer uma feijoada junto com o Jorge. Bom dia pra você, meu irmão querido. Deus abençoe você, essa família linda. A família, sua família, a esposa, a Sueli, a filhona, o Theo, como é que é? É o Theo, a Manuela, né? E tá faltando alguém? Depois você me fala. E a filhona, o Genro. É toda essa família linda que eu sei que você ama demais, viu? E vou almoçar com a família Lima Bonfá, né? Que também me recebe com muito carinho, sempre que eu vou lá. Obrigado pelo carinho, viu, Jorge? Abraço pra você. É, quem mais tá aqui? Adilson Firmino, meu amigo, querido. Ele falou, ele diz, ótimo dia pra você. Fica com Deus, abraço. E ele mandou o seguinte, bom dia. Feliz quarta-feira, tenha fé. Aquilo que as nossas mãos não alcançam, Deus abraça pra gente. É isso aí, meu irmão. Obrigado pelo carinho, viu? Quem tá aqui comigo, que tá mandando mensagem, é o Benedito Oliveira. Oi, Benedito. Bom dia, meu irmão. Seja bem-vindo.
1: Bom dia, Luiz Cruz. Aqui é Benedito. Estamos aqui na Espanha, na cidade de Andorra. Eu e minha esposa passeando umas férias.
0: Que delícia.
1: E aqui são 9 horas. Você está começando o seu dia aí. Tenha um bom dia, um bom trabalho. Toca uma música bonita para que a gente possa ouvir.
0: Meu amigo, bom dia. Com Deus também. Que delícia de vida, hein? Ô, Benedito, que é bom da vida, né? Poder viver essas coisas boas. Ó, o Benedito está lá em Andorra, na Espanha. Olha que coisa boa, né? E com o nosso aplicativo, ele levou a nossa rádio junto com ele. Tá com saudade da terrinha. Gosta de ouvir uns modão bom? Tá aqui, Benedito. Tá ouvindo, né? Vou botar mais uns modão bom pra você aqui daqui pra frente, porque o povo que pede muita coisa boa e nós vamos tocar, viu? Meu querido amigo Adriano também tá aqui, né? Falando bom dia. Bom dia, Diz. Vim desejar uma quarta-feira abençoada pra todos nós. Com muita saúde e paz. E manda um abraço pro meu irmão Francisco. Francisco, abração, bom dia. Ele toca Goiânia Paranaense. Meu recanto, meu paraíso. E bora pra Lida, né, Diz? Bora! Bora pra Lida. Com a graça de Deus, nosso Senhor Jesus Cristo, nós estamos aqui. Nós vamos aqui juntos, se Deus quiser, com muitas coisas boas aqui pra você. Já vou tocar também essa moda que você pediu, viu? Deus abençoe você. Minha querida amiga Rosânia, sempre com a gente aqui, fofinha como sempre, né? Mandando um bom dia e diz, mais um dia começando com as bênçãos de Deus em nossa vida. Que Ele nos guarde, nos guie e nos proteja. Feliz quarta-feira para você também, Rosane. É sempre bom receber o seu carinho, viu? Beijo no seu coração. A Odina também está aqui, né, minha querida amiga. Falou, bom dia, Diz. Bom dia, Deus abençoe o seu dia e de todos os ouvintes. Toca para nós, Tião Carreiro e Pardinho. A música Mula Preta. Obrigado, abraço. Ô, minha querida amiga, eu acho que essa música não é do Tião Carreiro. É do Tonico Tinoco. Se for essa, eu vou tocar para você. Porque essa do Tião Carreiro eu procurei aqui nas minhas coisas, eu não achei. Então depois lá, eu vou lá dentro dar uma pesquisada. Se for o Tonico Tinoco, já está aqui, já vai ouvir, tá bom? O meu querido amigo Theo também está aqui, né, Theo? Bom dia, meu irmão. Deus abençoe o seu dia. Ele pediu e disse, bom dia. Toca Medo da Chuva com o Rinego e os Limões. Ótima quarta-feira. Hoje o povo está meio animado. Tá aqui está todo mundo meio apaixonado, né? Obrigado pelo carinho, viu, Theo? O meu querido amigo Araújo. Araújo, bom dia, meu irmão. Deus abençoe. Aí ele falou e disse, ótima quarta-feira. Não mando mensagem todos os dias, mas estou sempre ligado na Educativa. Manda lá o canhoto Robertinho, lavrador e operário. Ô, meu amigo querido, você, Araújo, você é o cara que, vou falar pra você, foi um dos meus primeiros ouvintes, viu? E eu levo você no coração, porque você foi um cara que sempre me deu muita motivação. Tem alguns que eu vou falar aqui, o Paulo Roberto também, menino que dá motivação. Mas você, eu acho que você e ele foram os primeiros, né? Tem o Irineu aqui de Hortolândia, que me mandava mensagem, mas o Irineu tá meio sumido. O Irineu também foi um dos primeiros. Mas você, meu irmão, você sempre motivou. Sempre falava, oi, diz, vai com fé que vai dar certo. Continua aí. Contava as histórias, me ajudava aqui a fazer o programa com as histórias que você colocava. O pé do eito eu tenho, que foi você que me falou. Oi, diz, já tô no pé do eito. Ah, e dividiu histórias comigo. Foi muito bom, porque me ajudou a aprender a lidar com o rádio aqui. E foi prazeroso demais. Obrigado pelo seu carinho, sua amizade, viu? É muito bom saber que eu tenho você aí sempre ligadinho e dizendo pra nós, ó, tá, precisa mudar isso aqui, precisa mudar aquilo ali, tá? Obrigado pelo carinho, viu? É bom demais saber que eu tenho sua companhia. Eu sei que você tá quietinho aí, mas eu sei que você tá ouvindo a gente todos os dias, sim, viu? Muito obrigado mesmo, viu? Obrigado mesmo. E quem tá mais aqui hoje? Reginaldo Cesário. Ô, Reginaldo, bom dia, meu irmão. Toca. Ou ele falou assim, oi, diz, bom dia. É, Pandeco de Valinhos, toca o Menor da Rica, o Último Julgamento. É, ô Pandeco, bom dia. Deus abençoe seu dia, viu? Muito obrigado pelo carinho de sempre. Sempre bem-vindo aqui. Continue com a gente aqui, sempre mande mensagem pra nós. Tô presente, tô vendo você aqui também. É, tem tanta gente mandando mensagem, agradeço de coração. Ô, o Batata tá aqui falando. Bom dia, Diz, meu querido, tudo bem? Tudo certo pra domingo, né? Opa, tudo certo, nós estamos juntos lá. Eu, Paulo Roberto que já me convidou, falou, não, dia 13 nós vamos lá comer um arrozinho no Batata. Vai eu, Paulo Roberto, a família dele, a minha família, nós vamos todo mundo lá pra perturbar você e comer um arroz com feijão. Passar uma tarde gostosa lá com você, viu, Batata? Obrigado pra você. Abraço aí pro seu pai, o Tonhão já mandou mensagem lá com você pra nós. Abração pra vocês, viu? O Pegorado, meu querido amigo, também está aqui, né? O Pegorado falou assim, bom dia, sempre fui muito fã de Jacó e Jacózinho, desde 1956, no meu Paraná, trabalhando na roça. Toca Centelha Divina, um grande abraço, fique com Deus. Ô, Pegorado, obrigado pelo carinho, viu? Ele falou assim, tem um dia cheio de alegria, união, união e bênçãos. Não se esqueça, você tem valor. Não pelo que tem, mas pelo que carrega dentro do coração. Oh, que mensagem bonita. Eu também concordo com você, viu? As pessoas se ligam em coisas e o importante não são coisas, são as pessoas. Oh, manda um abraço pro meu amigo Salvador aqui de Valinhos. Ô, Salvador, bom dia. Ó, nosso amigo, viu, o Pegorado? Esse amigo querido nosso, o Salvador, ele não perde nem uma semana, homem. Ele tá aqui toda semana mandando mensagem para mim. E eu gosto demais. Obrigado pelo carinho, viu? Então, gente, com esse povo todo pedindo moda e a conversa já foi adiantada, nós vamos tocar as modas e daqui a pouco a gente volta e a gente troca mais, prosseia mais um tantinho, tá bom? Agora, 4h46, bom dia!

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4: Ô, Dina, essa é pra você. Bom dia, agora 5 e 6.

0: 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Bom dia. Bom dia para você que tá aí coladinho no rádio todos os dias, mandando mensagens para mim através do WhatsApp 19 994780062, 19 994780062. Ó, você pode baixar o nosso app lá na sua lojinha de aplicativo também, se você quiser levar nossa rádio para onde você quiser, viu? É, eu acabei de receber uma mensagem aqui de um ouvinte que tá lá na Espanha, né? É, tá na Espanha ouvindo a nossa rádio. Ele falou: "Oi, diz, tô aqui passando as férias e trouxe comigo o aplicativo da rádio e tô matando a saudade do Brasil." Que delícia, né? Passeando, se divertindo, mas não deixa de colocar a nossa rádio no celular e levar no coração com ele. Ô, meu amigo, que Deus te abençoe, viu? Que Deus te abençoe e que te dê. É o Benedito, né? O Benedito que falou assim: "Oi, diz, tô aqui, Benedito Oliveira." Acho que é Andorra, na Espanha. Que delícia, né? Então, a rádio é isso, né, gente? O aplicativo é isso. Você pode levar para onde você quiser. A gente tem ouvinte na Espanha, tem ouvinte em Londres. Nós temos ouvinte do Bom Dia Viola, né? É, tem lá em Ponto Sol em Portugal, em Leiria também nós temos ouvintes que ouvem o nosso programa. Tem gente na Paraíba, tem gente no Ceará, tem muita gente, ó, o Brasil inteiro conectado. E tem também gente de São José do Preto, minha prima querida, que tá todo mundo. E tem minha amiga Edna aqui de Montemor, que também ouve a gente todo dia, né, Edna? Bom dia, minha querida amiga. Bom dia.
1: Estamos no meio da semana.
0: É, graças a Deus.
1: Coisa boa. Ai, você tem um bom dia de... toca Canarinho do Peito Amarelo pra mim.
0: Opa!
1: Né? Já faz tempo que você não toca.
0: Claro.
1: Saudade. Tenha um lindo dia, meu amigo.
0: Pra Deus você abençoe. Também.
1: Muito. Tá bom? Beijão.
0: Beijo. Obrigado. Oh, que delícia de mensagem, viu? É sempre bom receber esse carinho dessa minha amiga querida, que tá aqui também. Minha amiga querida amiga, a Cacilda também, que tá aqui com a gente. Todos os dias ela manda bom dia carinhoso. Ela falou: "Bom dia, diz. Abençoados sejam aqueles que, mesmo diante de seus desafios, acordam com o coração cheio de fé, amor e amor. Bom dia." Ó, eu acordo todo dia, viu, Cacilda? Todo dia com esse coração que Deus me deu, com fé, amor. É isso aí, amor pelas aquelas pessoas que eu amo tanto, né, que estão do meu lado o tempo todo. Agradeço demais a Deus todos os dias por ele me permitir viver com essa família linda que ele me deu, viu? A minha irmã querida, que eu amo tanto, a minha mãezinha querida, meus irmãos, né, meu irmão, a minha companheira Valéria, minha filha, as minhas meninas brancas, né, as minhas enteadas, que são minhas filhas também, a Thaís e a Olivia, meu netinho Davi, que também é o netinho da minha companheira Valéria, todo esse povo que faz parte da minha vida, eu gosto demais, viu? Obrigado pelo carinho de todos vocês que me acompanham aqui todas as manhãs, agradecido mesmo. O Wellington tá aqui, o Wellington tá no busão, né, Wellington? Bom dia, meu, muita saúde para todos, já estou indo para trabalhar, ouvindo a Educativa, o Wellington de Boituva, aí, ó, tem de Boituva também. O Wellington já tá no busão, né, Wellington? Obrigado, viu, meu irmão? Que Deus abençoe, te acompanhe, muito sucesso na sua vida aí, viu? Que o Senhor Deus ilumine seus passos e que você vença qualquer obstáculo que tiver na sua frente e dê, vai limpando o caminho para você passar, meu irmão. Muita coisa boa aí na sua vida, viu? Abração para você. Meu querido amigo Tonhão tá aqui também, né? Tonhão passou aqui, mandou um bom dia, pai. Obrigado por mais um dia na sua presença. Senhor, abençoa a mim, a minha família, os meus amigos e todos que estão lendo essa mensagem. Obrigado, Tonhão. Um abraço para você, viu? E vou mandar um áudio, vamos ouvir.
2: Bom dia, Diego. Olha pra nós aí, Porto Rico, Beira Mar, Grileiro de Terra.
0: Opa! Pode deixar
2: que eu tô... aí, da Rússia Sabiá, Zé Cavalo, pra mim dar turma, Rony.
0: Opa!
2: Papa, Graziele. Domingo, né? Dia 3, domingo, e domingo no Batata, né?
0: Vou lá, vou comer um arrozinho lá. Menina, nós estamos lá.
2: Bom dia aí.
0: Obrigado. Abraço para você, viu? Obrigadão pelo carinho. O Roberto Lima também está aqui, né, Roberto? Bom dia, meu amigo. Deus abençoe esse dia seu. Ele foi diz: "Bom dia, ótimo dia. Toca César Paulinho. Fui eu." É, ofereço a todos os ouvintes educativos. Foi você mesmo, Roberto? Tenho certeza que foi. Obrigado pelo carinho, viu? Eu vou. Quem mais tá aqui? O Cário também tá aqui, né, Cário? Bom dia. Seja bem-vindo, meu irmão.
3: Bom dia, Elis.
0: Bom dia.
3: Tem gente de longe, mas tem gente aqui de pertinho também.
0: Sim, rapaz. Tem de pertinho.
3: O povo de perto aqui, Campinas, tá todo ligando você.
0: Graças a Deus.
3: Um abraço para você, para sua família, para mim, para minha família, pro Rony, pro Toninho, família, a Dianira, família, o Reginaldo. Não tô ligando pro Reginaldo, não, senão ele fala, vai cai Corinthians, cada vez que ele fala, cai Corinthians, Corinthians perde.
0: Tá meio secando, né?
3: Um abraço para o Tudirinho, que está comigo aqui também.
0: Obrigado.
3: Para todos aqui da Padaria Sandra. Hoje você já saiu. Qualquer música dos dois caras lá, que você sabe quem é. Já.
0: Opa!
3: Então, boa semana para você. Semana começou tarde, vai acabar cedo, né?
0: É verdade.
3: Boa semana e vamos lá. Então, falou.
0: Deus abençoe, meu irmão. Muita coisa boa na sua vida aí, muito obrigado pelo carinho. Quem tá comigo também é o Benê, né? O Benê falou, diz, bom dia, meu querido. Que você tenha um dia abençoado, repleto da presença e direção do Espírito Santo de Deus. Que sua vida e família sejam todos abençoados por Deus. Um grande abraço. Abração pra você também, Benê. Deus abençoe. Daqui a pouquinho nós vamos comer uma feijoada lá com o Jorge Bonfá. Se ele não falar que não pode, se não puder, nós não vamos não. Mas se puder, nós vamos lá comer uma feijoada. Se tem feijoada lá hoje, né? Então nós vamos comer uma feijoada com, sei lá, mais tarde. Abraço pra você, viu? Obrigado pelo carinho. E nós vamos tocar umas modonas aqui pro povo. O povo tá pedindo umas modas. Faz tempo que eu não toco. E nós vamos tocar aqui pra vocês esses modão bom. E daqui a pouquinho a gente volta aqui e proseia um tantinho, tá bom? Agora, 5 horas e 25 minutos. Bom dia!

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0: 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Bom, gente, para aí um instantezinho, só um instante. Escute o silêncio e ouça o que a vida tem para te dizer, viu? Ouvei? Sabe, parceiro, a vida não é um carreiro reto e liso. Ela tem subida, tem descida, tem atoleiro, tem pedra no meio do caminho. Mas quem nasceu para plantar e colher, quem nasceu para luta, não desiste na primeira chuva, não. Não desiste, não. Hoje pode ser pesado, pode. O cansaço pode bater mais forte, pode. O ontem pode ter sido difícil, pode ter sido. Mas o sol que nasce hoje é novo. E a força que você tem dentro de você é maior do que qualquer espinho que a estrada colocar na sua frente. Levanta a cabeça, ajeita o chapéu e olha para frente. Porque quem anda olhando para o chão só vê poeira. Quem olha para o horizonte vê a chegada, vê a colheita, vê a vitória. Você já superou tanta coisa que nem se lembra mais, não é? Já virou noite em claro, já carregou peso demais, já fez o impossível para dar certo. E tá aqui, firme, forte, vivo e lutando. Então, meu irmão, minha irmã, não desanima não, viu? A semente não brota no mesmo dia em que é plantada. O boi não engorda da noite pro dia. O galo não canta sem antes enfrentar a madrugada. Tudo tem seu tempo, tudo tem sua hora. E a sua hora vai chegar. Pode ser que não seja hoje, pode ser que não seja amanhã, mas ela vai chegar. Se você continuar de pé, com fé, com garra e com a certeza de que você é mais forte do que imagina. A vida é feita de recomeços e cada amanhecer é um novo convite para você ser feliz, para você tentar de novo, para você vencer. Então, respira fundo, enxuga o suor do rosto, dá um sorriso, mesmo que seja com vontade, sem vontade, né? E vai em frente, porque você não está sozinho não, viu? A viola toca por você, a nossa voz é a sua companhia e Deus lá em cima está cuidando de cada passo seu. Bora, meu povo, a luta é grande, mas a vitória é certa, acredite, insiste, persista e não para, nunca. Tamo junto, viu? 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Bom dia! Ah, meus amigos queridos que estão aqui agora mandando mensagem, agradeço de coração, minha querida prima lá de São José do Rio Preto. Bom dia, minha prima, Deus abençoe seu dia com muitas coisas boas. Abençoada quarta-feira para todos nós, em nome de Jesus, viu? Daqui um dia eu tô por aí de novo, se Deus quiser. Eu tô com saudade de vocês já, viu? O primo, ele aguçou a minha lombriga, ele me mandou uma foto da prima comendo um franguinho caipira. Falei, meu Deus do céu, o primo, ele é um sem graça mesmo, viu? Ele sabe que eu tô longe, que eu adoro esse franguinho caipira, ele manda essas fotos para mim. Vou te falar, viu? É para acabar mesmo, viu? Manda um beijo pro meu primo aí, viu? Quem tá aqui comigo também é José Finesse, meu querido amigo. Ele mandou um dia abençoado para todos nós cristãos. Falou, Edis, toca Goiano Paranense, poder do Criador. Ô Zé, deixa comigo, vou tocar já já. Fátima Tonúcio, minha fofa, ela diz assim, que seu dia seja lindo, alegre e muito abençoado. Bom dia, feliz quarta-feira para você também, Fátima. Deus abençoe. Maurição, meu querido, eu já separei o texto que você me pediu ontem, viu? E tô mandando, já depois de ouvir a sua mensagem, você vai receber o texto aí para você. Falou, bom dia.
1: Bom dia de Cruz, bom dia a todos.
0: Bom dia.
1: Ouvintes, 101,9. Muita paz, muito amor. Que Deus abençoe a todos.
0: Amém.
1: Um forte abraço, amigo Tatu Taxista. Estou aguardando lá aquele caos de ontem.
0: Opa, tô mandando já.
1: Maravilhoso. E nesta quarta-feira, Deus venha falar forte aos nossos corações.
0: Amém.
1: Trazendo a luz divina do Espírito Santo. Sem falar de religião, mas colocar em nossos corações.
0: Isso mesmo.
1: O desejo e a vontade de cada vez mais sermos vencedores na base e no alicerce do amor.
0: Amém.
1: A tu taxista, alô Campinas, meu amor, bom dia a todos.
0: Bom dia.
1: Abraço, amigo.
0: Bom dia, Tatu. Tá meio desanimado hoje, hein, Tatu? Não tô vendo aquela animação que você mandava pra gente, aquele astral lá em cima. Hoje tá meio assim, meio sem graça, gozadinho. O que aconteceu? Que Deus abençoe seu coração, viu? Com muita paz. Tenho certeza que o Senhor Deus vai tirar esse peso aí do seu coração, viu? Se tiver, lógico. Tô só deduzindo, né? Tô achando. Então, os achismos, às vezes a gente acha e tá errado, né? Obrigado pelo carinho, viu, meu querido amigo? Bom dia para você. O Pedrão também está aqui, né? O Pedrão falou, às vezes tudo que nos falta é perceber que já temos muito. É, eu tenho pensado e penso sempre isso, viu, Pedrão? Eu agradeço a Deus todos os dias por isso, viu? É muito bom saber que você está aí mandando essas mensagens indo para a gente. Viu, Pedro? Bom dia para você. Só porque você mandou essa mensagem para mim, Pedro, eu vou tocar uma música que eu sei que você gosta muito, mas muito, mas muito, mas muito. E você vai dançar aí com ela já, já, viu? Aguenta aí que você vai tocar, vou tocar no seu coraçãozinho. E eu vou tocar uma música bonita que eu gosto demais dela também, viu? Que é aquela já, viu? Aguenta aí que você vai tocar, vou tocar no seu coraçãozinho. E eu vou tocar uma música bonita que eu gosto demais dela também, viu? Que é aquela dia de formatura, que eu tenho certeza.

0: Abençoada quarta-feira para todos que assim desejam. Hoje, 9/9, encerra tudo e a novidade será iniciada. Oh, que Deus te abençoe com essas coisas boas, viu? Que o Senhor Deus ilumine seus passos, seus caminhos e que traga coisas boas mesmo para você, viu, Guimarães? Deus abençoe você. Muita coisa boa na sua vida. Tamo junto aqui, viu? Compartilhando com você. O Toninho também tá aqui mandando mensagem. Oi, Toninho, bom dia.
1: Oi, Edir. Bom dia.
0: Bom dia.
1: Linda tudo.
0: Bom dia.
1: Manda um abraço lá pro Reginaldo do Cuido Laranja.
0: Isso.
1: Tônia Pérez. Ronaldo Taxista. O Zé Ferro lá de Lombo. E o Rony Pai e Mãe. A Lúdia, o Silvio. E a avó do Rony. Salvador, o Carlos Panhão. Ô Rony, se você estiver ouvindo, liga pro vô. O vô quer conversar com você. Edir, muito obrigado. Vamos ficar com Deus.
0: Com Deus também, Toninho.
1: Tudo de bom.
0: Tudo de bom pra você também. Abração pra você, viu? Obrigado pelo carinho de sempre, viu? Rony, ó, já viu, viu? Liga pro vô que ele tá esperando você ligar lá pra ele, viu? Aqui a gente também faz isso. A comunicação entre os nossos queridos amigos. Carlos Ambrosio está mandando um bom dia para nós também aqui, diz assim, a vida nem sempre é fácil, mas há um motor chamado coração, um porto seguro chamado fé e um Deus chamado e um Deus que nos faz prosseguir vencendo toda e qualquer luta. É isso aí. Então é assim, a vida nem sempre é fácil, mas há um motor chamado coração, um porto seguro chamado fé e um Deus que nos faz prosseguir vencendo toda e qualquer luta. Obrigado, viu, Carlão? Abraço para você. Ah, quem tá aqui comigo? O Saulo também tá aqui. Falei, eu sou o caminho, a verdade e a vida. Ninguém vem em Pai senão por mim. Bom dia, Paulo. Deus abençoe você, meu irmão. Ah, essa minha prima querida. Ó, meus primos estão todo mundo aderindo aqui. Essa aqui é mais. Eu amo demais essa mulher, viu? Pensa na mulher que eu amo. Essa daqui, ó.
2: Bom dia, meu primo querido. Tudo bem com você?
0: Bom dia.
2: Toca o modão aí pra nós.
0: Beijo. Beijo, minha filha. Vou tocar o modão pra você já aqui. Peraí que eu toco especialmente pra você, viu? Meu querido amigo Elisiário também tá aqui mandando mensagem. Bom dia, diz. Que seja multiplicado tudo o que há de bom em sua vida. Ô, Elisiário, pra você também, meu irmão. Deus abençoe sua vida, viu? Marilene Benetasso tá dizendo, abençoado seja o nosso dia. Que seja repleto de bênçãos, alegrias, cheio da presença de Deus. Obrigado, Marilene. É muito bom receber o seu carinho, viu? É, quem mais está aqui? Ô, Reginaldo Pai, Reginaldo. É, esse taxista é top mesmo, bom dia.
3: Bom dia, Edson.
0: Bom dia.
3: Pai. Reginaldo Pai, vai de Tupéva na área, Edson. Pois, toca pra gente aquela música lá que do Zé, que ele toma conta da mulher dele, do amigo dele.
0: Ah, tá.
3: Legal, vai dar risada.
0: Isso.
3: Oferece para todos os ouvintes aí, pro Toninho, pro Rony. O Rony tava entregando o vô dele aí, né?
0: É.
3: Tá de problema, Rony. Puxa a orelha dele, Toninho. E para todos os ouvintes aí, bora Ituveraba hoje.
0: Opa, Deus abençoe. Um
3: abraço, com Deus.
0: Ô, Reginaldo.
3: Suco de laranja.
0: Isso. Reginaldo, o Caio falou que você não pode chamar Vai Corinthians, não, porque toda vez que você fala Vai Corinthians, o Corinthians perde. Então agora virou o seu amuleto, viu, Reginaldo? Bom dia. Ai, ó, pé acho que dá, que acho que não dá fruto. Obrigado, viu, meu amigo? Quem tá aqui comigo também é o Mauri. O Mauri também tá mandando um bom dia carinhoso para nós aqui. Bom dia, abençoado seja o seu dia. Obrigado pelo carinho, viu? Bom, eu vou tocar uns modão e daqui a pouco a gente volta aqui pra gente prosear. Ah, gente, eu vou para um break comercial. Logo em seguida vocês ouvem as nossas modas. Agora, 5h59. Bom dia.

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1: Educativa Campinas, agora 6:13. Bom dia.

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0: 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Bom dia! E se você quiser participar do nosso programa, anota aí nosso WhatsApp, que é o 19 994780062. 19 994780062. Gente, sabe aquela hora? Aquela hora que o dia ainda não clareou direito, a chaleira já está no fogo, o café está coando e o cheiro gostoso invade a cozinha? Pois é. Mais um dia começou. Lá fora, o orvalho ainda molha a grama, o vento vem fresco da serra e os passarinhos já ensaiam o coral da manhã. É a vida cotidiana, minha gente. Aquela que não tem holofote, não tem aplauso, não tem fama, não tem curtida, né? Nem engajamento. Mas tem suor, tem entrega, tem amor. É o pai que levanta cedo para levar os filhos para a escola. É a mãe que ajeita a casa, faz a comida e ainda dá um jeito de trabalhar fora, né? É o trabalhador que pega a enxada, o volante, o computador, a mala, o avental. É aquele vizinho que sempre que dá, ele dá um bom dia de sorrindo para você, né? É aquele amigo que liga para saber como você está. A vida é feita desses pequenos e grandes momentos, gente. O café quentinho, o pão na mesa, o abraço apertado, a conversa fiada na porta, né? Também vale. A risada frouxa, o silêncio que conforta. Não é à toa que dizem a simplicidade é o último degrau da sabedoria. Porque a gente pode ter muito, mas é nas coisas miúdas que a felicidade mora. No afeto que a gente divide, na palavra que a gente doa, no olhar que a gente toca. Então, nesse dia, pare um minuto, olhe ao redor, sinta o que está vivo em você e ao seu redor. Agradeça pelo pão, agradeça pela saúde, agradeça por mais um dia de lida. Agradeça por você ser quem você é. Porque na vida não é só de grandes feitos, a vida é de pequenos gestos, repetidos com amor todos os dias. E a Rádio Educativa de Campinas FM 101,9 está aqui bem pertinho de você, para fazer desse seu cotidiano, para dividir essa sua gostosa, nessa rotina gostosa que você tem, para cantar com você, rir com você e às vezes até chorar com você. Bom dia, meu povo. Bom dia, minha gente. Vai com calma, viu? Vai com fé, vai com Deus e lembre-se, hoje é um presente. Viva ele com interesse. Tamo junto, sempre, né? Sempre no seu dia a dia. Nós estamos aqui sempre para levar para você as melhores modas aqui no Bom Dia Viola. Bom dia! Vocês são os meus convidados de honra. Você, é isso aí. Você que está aí coladinho no rádio, mandando mensagens para mim todos os dias. Eu agradeço de coração, viu, gente? Renatão Carvalho, Renato mandou aqui. As pessoas sempre encontram a maneira de mostrar quem são. Basta apenas dar-lhes tempo e espaço para que aconteça. Não há máscara que possa ser usada para sempre. Concordo com você, meu irmão. Concordo com você plenamente. Obrigado pelo carinho, viu, Renato? Abração para você e para todos os funcionários daí do Good Bom Supermercado. Obrigado. Aí da Cid Oliveira, sempre fofo, mandou o seguinte. Bom dia, obrigado, senhor, por mais um dia de vida. Abençoa essa quarta-feira, dando-nos muita saúde e paz. Obrigado, ô Iraci. Beijo no seu coração. Minha querida amiga fofa, a Ilza Ferreira, mandou um. Bom dia, meu querido. Uma ótima quarta-feira para nós. Se der tempo, poderia tocar Vitor e Léo. Deus e eu no sertão. Nossa, vai dar tempo. Vou tocar para você, sim. Já, já. Meu querido Jorge Bonfá, tamo junto na feijoada, viu? Alexandre Ramalho, meu querido amigo, ele mandou bom dia abençoado, quarta-feira para todos nós, bom dia, boa quarta-feira para você também, Alexandre Ramalho, abração para você, quem está aqui comigo também, meu amigo Luiz Carlos Massulo, Massulo está mandando um bom dia para nós aqui, bom dia Massulo.
1: Bom dia, Diz Cruz.
0: Bom dia,
1: pessoal da rádio, bom dia aos ouvintes, é Luiz Carlos Massulo de Paulínia. Oi, Diz, bota um modão pra nós aí.
0: Opa!
1: Pra escutar nessa quarta-feira.
0: Claro!
1: Bota um modão pra nós aí, o Luar do Sertão. Beleza?
0: Beleza!
1: Imagina. Um beijo pra minha mãe e um abraço pro Bonato.
0: Opa, abração, obrigado, meu amigo. Deus abençoe seu dia, muitas coisas boas aí, viu? Quem tá aqui comigo também é o Edivaldo. Ô, Edivaldo, bom dia.
2: Bom dia, Edis Cruz.
0: Bom dia,
2: meus ouvintes. Uma ótima, abençoada quarta-feira a todos. Que tenhamos um dia cheio de vitórias.
0: Amém.
2: Edis?
0: Sim.
2: Coloca o gato de três cores.
0: Opa.
2: Teodoro, com o Tião Carreiro e Paizinho.
0: Opa, vou tocar.
2: Um bom dia, meu amigo.
0: Bom dia.
2: Abençoada quarta-feira para você também.
0: Obrigado, para todos nós. Muito obrigado. O Machado, meu querido amigo, está aqui. Bom dia, meu amigo. Quarta-feira. Que Deus ilumine o seu caminho, renove suas forças e enche seu coração de paz, alegria e esperança. Que hoje seja um dia de muitas bênçãos, vitórias e motivos para agradecer. Abração para você, Machado. Obrigado pelo carinho de sempre, viu? Meu querido Antônio, o Antônio e a Abadia estão aqui sempre com a gente, ele mandando um bom dia carinhoso para a gente. O Antônio, eu ouvi aquela música que você me mandou, Jardim da Fantasia, para a nossa querida Antonella. Ela é linda. E eu vou tocar agora, né? Se a Antonella estiver ouvindo a nossa rádio, ela vai ser agraciada com essa lindíssima canção que o meu querido amigo aqui, ó, Antônio Abadia, mandaram para mim, para eu oferecer para a nossa querida mascote, né, Antonella. E eu vou tocar para ela essa linda canção do Paulinho Pedra Azul. Que coisa bonita que essa música é, uma música linda, linda, linda. E eu tenho certeza que ela vai curtir bastante essa musiquinha, se ela estiver ouvindo, né? A gente espera que ela esteja ouvindo a nossa rádio agora, viu? Daqui a pouquinho eu vou tocar essa moda para ela. Obrigado pelo carinho, viu, Antônio? A Raquel também tá aqui, né? Ela falou, bom dia, Diz. Se possível, quero ouvir uma canção com João Mineiro e Mais Santo. Boa quarta-feira. Ô, Raquel, vamos ver, vou colocar aqui para você. A Maria também tá aqui, né? Maria do São Bernardo. Ela falou, oi, Diz, bom dia. Ótima quarta-feira. Beijo para você, Maria. Obrigado pelo carinho. Meu querido amigo Éder Guadagnini, lá da Eletro Betel. Ele falou, bom dia, Diz. Um excelente dia, meu amigo. Um abraço. Meu e da Simone. Oh, bom dia para vocês dois, queridos amigos. Obrigado pelo carinho, viu? Eu fiquei muito feliz de ter ido aí, de ser recebido com esse carinho de vocês dois, viu? Muito obrigado. E bom dia carinhoso também para todos os funcionários aí da Eletro Betel. Obrigado, viu? O Gabriel também tá aqui, né, Gabriel? Bom dia.
3: Bom dia, Diz.
0: Bom dia.
3: De Valinhas, tudo bem?
0: Opa!
3: Uma ótima quarta-feira abençoada a todos.
0: Amém.
3: Deus nos abençoe com bastante paz.
0: Amém.
3: Saúde e felicidade.
0: Amém.
3: Forte abraço, meu amigo. Ótimo programa. Músicas maravilhosas para alegrar a nossa manhã.
0: Obrigado.
3: Fica com Deus, irmão. Saúde.
0: Ô, Gabriel, obrigado, viu? Obrigado pelo carinho de sempre, viu? E minha irmãzinha querida, meu anjo da guarda, a minha irmã falou assim, bom dia, meu irmão, bom dia, Viola, e bom dia para Antonella. Jesus abençoe nosso dia. É isso aí, minha irmã. Antonella ficou famosa aqui com a gente. Por ela gostar, tão pequenininha, já gostar de coisa boa. Ah, então vamos tocar umas modas e daqui a pouquinho a gente volta para encerrar o programa. Agora, 6h40, bom dia.

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1: Educativa Campinas, agora 6h48. Bom dia.

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1: Essa vai especialmente para Antonella, lá de Paulínia, para ela e para mamãe Rô. Essa vai especialmente para Antonella, lá de Paulínia, para ela e para mamãe Rô Mendonça. Bom dia.

coisa boa! Mas infelizmente o nosso programa chega ao fim. Mais uma vez aqui na Rádio Educativa de Campinas FM 101,9. Agradeço de coração cada ouvinte que esteve comigo nessa manhã, nessa madrugada e início de manhã, desde as 4 horas, recebendo o carinho de todos vocês. Agradeço a Deus por vocês estarem aí todos os dias comigo. Obrigado, viu, gente? Obrigado, Rô Mendonça. Vocês viram que o Antônio Abadia ofereceu essa linda canção para a Antonella e para você, né, que é a mãezona dessa criatura linda que Deus colocou na sua vida, viu? Deus abençoe vocês duas, essa família linda, né? Sempre. Quero mandar um beijo para Dadi e agradecer ao Roberto também, que está participando aqui, o Hamilton também. Obrigado, viu, galera? Muito obrigado pelo carinho. Eu vou, mas eu volto. Amanhã estarei de volta aqui a partir das 4 da manhã. E como eu sempre digo, a vida é como uma boa moda sertaneja, cheia de histórias para contar e de sentimentos para compartilhar. Bom dia e até amanhã.

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1: Olá, bom dia para você que está sintonizado em Rádio Educativa 101,9, conectada com você, com Campinas, com o Brasil, com o mundo, com todo o universo, é via satélite, viu? Ainda com todo esse esquema que tem de inteligência artificial, de sei lá, de tudo que tem, a gente transmite. Eu acho mais gostoso transmitir via satélite, é muito mais seguro, é muito mais fácil e rápido. A transmissão via satélite, vocês sabiam, derrubou até ministro da economia num passado não muito distante. É verdade, é. Essas coisas de antena parabólica eram terríveis. Mas isso já foi. Eu quero convidar a todos para participar comigo até às 9 horas da manhã deste Bom Dia Campinas, do dia 9 de setembro de 2026, e que, para minha surpresa, é dia do cachorro-quente. Nossa, eu nem sabia que tinha dia de cachorro-quente. Aí tá marcado aqui também que é dia da grávida. Dia da grávida. Olha, dia do administrador, dia da velocidade, dia do bug. Do bug, mas será que é o bug? Não é bug do milênio, né? Deve ser qualquer bug que tenha por aí. Então é isso. Tendo dito tudo isso sobre 9 de 9 de 2026, alerta de temporais hoje e amanhã, ventania, granizo e depois mais frio. Então, tá preparado? Então, se não está, se prepare, porque lá vem Alceu Valença para dar início aos trabalhos musicais aqui no Bom Dia Campinas.

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1: 7h40, Bom Dia Campinas no ar, hoje 9 de setembro de 2026. Olha, o tempo está nublando, está fechando aqui no Alto do Castelo. E você ouviu Barrados no Baile, isso é que dá a gente querer frequentar. Tem tanta coisa que a gente vê por aí que a gente quer frequentar e não dá, né? Está cada vez mais restrita essa vontade da gente querer frequentar, né? Não dá para frequentar quase nada. Eu vi uns trechos do show do Sir Elton John. Olha, pelo que eu vi, pena que não disponibilizaram na íntegra, viu? Elton John aos 79 tá mandando ver ainda no... Tem umas coisas que eu não gosto, assim. Vou falar porque ele, ao final das músicas, ele é fera no piano. Então ele fica fazendo aqueles blim blim blins lá, dedilhando lá no piano. Sei lá como que fala, né? Se é dedilhar igual no violão. Aí fica um pouco cansativo, mas a equipe dele, toda, acho que é toda a equipe original, né? Todo mundo lá pra cima do 79, igual o Sir Elton John, viu? Mas foi legal. Se eu pudesse frequentar, eu teria ido, mas também pouca paciência pra ficar em pé, né? Já que eu não posso ir nas alas VIPs, né? igual alguns ouvintes, não é? Então agora nós vamos dando continuidade aos trabalhos musicais. Bruno Mars, para você aqui no Bom Dia Campinas.

tinha suspirado, tinha beijado o papel devotamente. Era a primeira vez que lhe escreviam aquelas sentimentalidades, e o seu orgulho dilatava-se ao calor amoroso que saía delas, como um corpo ressequido que se estira num banho térmico. Sentia um acréscimo de estima por si mesma e parecia-lhe que entrava, enfim, numa existência superiormente interessante, onde cada hora tinha o seu encanto diferente, cada passo conduzia um êxtase e a alma se cobria.

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19: A Câmara de Campinas vota durante a reunião ordinária de hoje o projeto que trata da instalação de sinalização para redução de ruídos em locais frequentados por pessoas com transtorno do espectro autista. De autoria do vereador Ebert Ganem, o projeto prevê a instalação de placas com os dizeres: ambiente silencioso, respeite as pessoas com TEA, em instituições e locais públicos ou privados que atendam ou tenham presença frequente de pessoas com transtorno do espectro autista. Também está na pauta, entre outros itens, em definitivo, a propositura que cria a Semana Municipal de Limpeza Digital em Campinas. O projeto de lei dos vereadores Wagner Romão e Luiz Iabico determina que a campanha seja realizada anualmente na terceira semana de março e passe a integrar o calendário oficial de eventos do município. A reunião ordinária será realizada às 18 horas no plenário da Câmara e terá transmissão ao vivo pela TV Câmara Campinas e pelo canal da emissora no YouTube. Com trabalhos técnicos de Maurício Vicenzi, Isabela Santos para o Minuto Câmara.
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13: Bom dia para você sintonizado em 101,9 Educativa FM. 8 horas e 6 minutos desta quarta-feira, já pensou? Quarta-feira, 9 de setembro de 2026, é o dia do hot dog. Também quero agradecer já os participantes aqui, olha, bom dia, Agostines, que chique, hein, adorei. Aqui é o Ailton de Sumaré e te ouvindo, abraço, abraço, Ailton. Também a Ilza Ferreira, Lindomar Isídio, Córdoba, Amarantes, ó, chiquérrimo, hein, Maria do São Bernardo, a Marina Amanda, é Vila Industrial, não é? É, eu acho que é isso, a Dadi que está ouvindo, diz que daqui a pouco vai na caixa receber o prêmio que ela ganhou na loteria. Traz um pouco para mim, viu, Dadi? O Mosca está ouvindo também, a Fernanda Sintra. É Guimarães, não, mas foi uma moça que mandou essa mensagem aqui, mas tudo bem. Daqui a pouco a gente fala com mais participantes. Vem aí o Jorge Versílio agora.

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0: Duran Duran, Matter on Feeling, aqui no Bom Dia Campinas. Campinas. Ai, ai.
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0: É, isso porque a gente, eu sei que tem gente, não é novidade, ninguém agrada ninguém a todo tempo e nem todo mundo agrada todo mundo, né? Aí tem aquela história que se nem Jesus agradou todo mundo, quem dera eu. E às vezes eu assisto televisão, programas, e aí tem algumas apresentadoras, alguns jornalistas que falam assobiando, assim, tem principalmente uma que eu, assim, às vezes eu assisto, mas só porque eu quero ver a notícia e porque tá interessante, porque ela assobia de uma maneira, e aí eu, né, e eu também sou assim, gente, se eu tô assistindo televisão ou qualquer coisa e aparece alguém que eu não tô afim, que eu não gosto, eu mudo de canal, né, tem um programa semanal, inclusive, que eu não gosto, do elenco, digamos assim, eu não assisto mais. Depois eu procuro assistir só a parte que me interessa pela internet, tá? Então nós ouvimos aí o Duran Duran. E Duran Duran, essa banda, ela ganhou esse nome Duran Duran, é Duran Duran, né? Devido ao filme Barbarella. Barbarella é principalmente uma famosa personagem de histórias em quadrinhos francesa e protagonista de um filme de ficção científica de 1968, estrelado, sabe por quem? Por Jane Fonda. Uma vez eu assisti esse filme e ela vai numa nave espacial, eu não lembro mais os detalhes, né? Mas ela estava lá, era uma coisa de plástico, de papel celofane, tipo bambalalão, sabe? E eu fiquei impressionado e depois eu fiquei sabendo que a banda Duran Duran é devido a esse nome. E a Barbarella é uma viajante do espaço do século 41 e ela deve ir lá até o espaço para prender o cientista Duran Duran, cuja criação ameaça trazer a mal novamente à galáxia depois dos séculos que as guerras foram abolidas. Então, essa filme estreou em Brasil em 25 de dezembro de 1968. Esse é o jeito que eu gostaria de falar inglês para entender inglês. Mas não é bem assim, né? O portunhol até dá. A gente entende portunhol. Mas o inglês, eu achava, quando eu era criança e assistia novelas principalmente, que a gente falava inglês desse jeito e tá tudo bem, até que a ficha começou a cair, né? Com as aulas de inglês que começaram na quinta série. Mas tá bom, eu só passei para dar essa informação sobre o Duran Duran, né? Interessante. A Jane Fonda viveu, então, a Barbarella nesse filme. E olha, eu esqueço, né, quando eu vejo essas coisas muito antigas, que tem gente aqui, tem ouvinte meu, que foi assistir a estreia do filme na Brasil. Tem bastante gente aqui, mas eu não vou falar, tá bom? Eu não vou falar, porque até um ouvinte aqui disse pra mim agora há pouco que ela acha que eu sou gordinho. Não sou não, viu? Não sou gordinho não, viu? Vamos pro Air Supply agora, porque tá acabando o programa.

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0: tribalistas, perdão, com diáspora. E antes, Air Supply, Make Love Out of Nothing at All. Tem que falar tudo junto, eu sei, gente, mas é difícil. Make Love Out of Nothing at All, é assim mesmo, bom? É, quem quiser me oferecer um curso de inglês com tudo pago, eu agradeço. É, vem aí, vamos lá.
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0: Está ouvindo, tem um tempinho ainda, essa música diáspora do grupo brasileiro Tribalistas. Ela retrata o sofrimento dos refugiados, a migração forçada e a busca por acolhimento em meio a crises humanitárias. Ela foi tema de abertura, se eu não me engano, de uma novela das 18 horas, que eu não lembro de ter assistido e eu não me lembro o nome agora, tá bom? Então é isso, é uma canção interessante até, viu? Porque diáspora significa separação ou dispersão de um povo que é obrigado a deixar. Por exemplo, países em guerra lá que são atacados, aquele povo lá tem que sair, né? Porque senão é sair ou sair. Se ficar, tem a possibilidade de morrer sob algum ataque. Infelizmente, a gente tem visto muito isso ainda. Mas, tendo dito isso, eu acho que vai dar para eu ouvir mais uma música e meia, será? É, vamos ver. Porque vai tocar o John Lennon agora. Woman.

0: John Lennon, Woman, encerrando o Bom Dia Campinas desta quarta-feira, já chuvosa aqui no Alto do Castelo. É, muito. A previsão é de chuva hoje com rajadas de vento e para amanhã também com perspectiva de granizo, gente. Vamos ficar atentos então. Márcio me mandou aqui, diz que a novela era Órfãos da Terra, isso mesmo, viu, Márcio? Muito obrigado. Marcos Cavalcante já chegou aqui, bom dia, Marcos.
1: Bom dia, Paulo, tudo bem?
0: Tudo bem, então...
1: Estamos aí, mais um dia, graças a Deus.
0: Mais um dia chuvoso e vai fazer frio de novo, né?
1: Nesse momento aqui, pelo menos, marcando 20 graus, mas hoje a temperatura não sobe muito não, vai chegar ali no máximo 21 graus.
0: 21, né?
1: Chovendo bastante aqui, né?
0: Aqui no momento parece que está 19, né?
1: É.
0: Agora.
1: Aqui no portal que eu estou vendo está marcado 20 aqui, o portal é o Climatempo.
0: Muito bem, foi justamente a Climatempo que alertou para este perigo, né? Deu esse alerta aqui.
1: E tem chuvas. Alerta amarelo de tempestade, né, para todo, né, estado de São Paulo aí, então vamos ficar atentos, né?
0: É verdade, você entrou no estúdio hoje tirando sarro do meu inglês macarrônico.
1: O seu inglês hoje estava sensacional.
0: Sensacional?
1: Sensacional.
0: Uma mistura de inglês com italiano.
1: Per favore.
0: Fala o nome da música do Air Supply inteira então ali, ó.
1: Make Love Out of Nothing at All.
0: E foi o que eu disse, tá vendo? Fala Duran Duran.
1: Duran Duran.
0: Duran Duran.
1: Duran Duran.
0: É bom que a gente aqui trabalha as claras, não engana ninguém.
1: A gente vai fazendo aqui o trava-língua.
0: É, a gente não engana ninguém, o nosso inglês
1: de
0: é
1: Johnny Warwick, você não pôs a Johnny Warwick.
0: A Johnny Warwick,
1: Heartbreaker, essa
0: ela seria,
1: é linda.
0: Eu achei que ia dar pra tocar, mas não chegou,
1: tempo?
0: Não deu
1: que
0: tempo,
1: pena,
0: foi uma pena.
1: É, amanhã...
0: Sobrou Johnny Warwick e aqui também
1: a Elis
0: Regina com As Águas de Março, que estão chegando em setembro,
1: tão,
0: né?
1: Estão atrasadas as Águas de Março, né?
0: Na verdade, eu nunca tinha visto um setembro começar desse jeito, viu? Já era pra estar mais quente, né? E seco.
1: Segundo o que eu vi nos portais aí, desde 2010, quando começou a medir, esse foi o mês mais frio aí para setembro, desde o início das medições. Então é um mês atípico, né?
0: É um mês atípico e a gente não está acostumado. Você até falou que a gente está uma hora, põe blusa, tira a blusa.
1: Já está começando aquele alerta para gripe e resfriado.
0: Gripes,
1: né?
0: Resfriados, é verdade.
1: Pois é.
0: Mas olha, melhora assim, eu acho, porque a respiração, o nosso sistema respiratório melhora, fica melhor do que com o tempo seco.
1: Será que os amigos aí concordam com o Paulo Rogério ou prefere aquele verão, um solzinho exponencial aí, 30, 35 graus, hein?
0: Não, mas a gente...
1: Eu acho que já está na hora do solzinho.
0: Acho que a gente tem que entender.

0: É que o verão é úmido, não faz mal pro sistema respiratório.
1: Não.
0: O setembro é setembro seco.
1: Setembro chove, lembra daquela brincadeira?
0: Eu lembro.
1: Setembro chove?
0: Eu nunca entendi, mas eu lembro.
1: Depois eu explico para você.
0: Tá bom, depois você me explica então. Então tudo bem, pessoal. Eu volto amanhã, 7h25, logo após o horário eleitoral gratuito. E o Marcos Cavalcante segue com você até 1h da tarde. Tchau, até lá. 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
18: A Câmara Municipal de Campinas aprovou a criação de uma comissão especial de estudos para debater a logística do transporte de cargas e mercadorias e a promoção do comércio exterior no município, a partir de um requerimento da vereadora Débora Palermo. Além da vereadora, integrarão a comissão os vereadores Wagner Romão e Mineiro do Espetinho. Entre os objetivos da comissão estão a análise das condições de circulação e transporte de cargas no município, a identificação de entraves logísticos e administrativos e o debate de medidas que possam contribuir para ampliar a competitividade de Campinas no comércio exterior. Com trabalhos técnicos de Maurício Vicenzi, Isabela Santos para o Minuto Câmara.
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19: Olá, muito bom dia, boa quarta-feira, 9 de setembro de 2026, está no ar mais uma edição da sua Manhã Educativa, sempre trazendo boa música, informações e curiosidades para você. Nossa manhã começou chuvosa em Campinas, nesse momento, aquela garoa fina, temperatura 20 graus. É, meus amigos, tá curtindo esse tempinho? É, hoje eu falo para você que eu sou do time do sol, viu? Tô com saudade dele. E você? É, vamos juntos aí, né, com esse dia, como assim Deus determinou, né? Vamos aí com muita alegria, com muita paz. Eu sou o Marcos Cavalcante, seu amigo das boas lembranças e chegando para te fazer companhia ao longo de toda a manhã, né? E sempre com aquele bate-papo gostoso, convidando você também a interagir comigo pelo WhatsApp Educativa 19 994780062. Anotou aí? É, então vem com a gente aí, manda o seu bom dia, diz de onde você está ouvindo a nossa programação, né, e como está o tempo aí no seu bairro, na sua cidade, aonde você estiver, tá bom? Lembrando então, né, fica sempre uma mensagem para você dessa quarta-feira. Olha, às vezes o melhor presente que a gente pode dar ao outro é uma palavra boa no momento certo. Então, se você puder, né, seja hoje motivo de paz, de incentivo e de alegria na vida de alguém, tá bom? Um gesto simples pode mudar completamente o dia de uma pessoa, tá bom? É, vamos juntos aí, que o seu dia seja abençoado, produtivo e muito feliz.

0: 9 horas 23 minutos, TAF. I love my radio. É, eu também amo o nosso rádio, a nossa Rádio Educativa FM. E você, hein? É, muito bom dia para você, boa quarta-feira, tempo chuvoso, hein? Nesse momento em Campinas. É, meus amigos, 9 horas 23 minutos. Antes da TAF, aí teve o som do Black Box, Fall Into My Love. E Don't Look Any Further com M People. É, muito bom dia para você, sejam bem-vindos à programação da nossa Manhã Educativa, né? E quem saiu, né, de casa hoje já percebeu, né? Foi dia de guarda-chuva na mão e para muita gente até de colocar um agasalho, né? Campinas amanheceu com chuva, temperatura ali perto dos 19 graus e a instabilidade continua ao longo de toda a quarta-feira. Segundo a previsão, a máxima hoje deve chegar nos 24 graus, o IMET mantém alerta amarelo para tempestade, com possibilidade de chuva entre 20 e 30 milímetros por hora, ou até 50 milímetros no dia, além de rajadas de vento entre 40 e 60 km por hora, e também há possibilidade de granizo. Então, vale aquela atenção redobrada no trânsito e também em áreas com histórico de alagamento. Em caso de vento forte, a recomendação é evitar ficar aí perto de árvores, placas e estruturas metálicas, tá bom? E se você ainda vai sair de casa hoje, já sabe, pega o guarda-chuva por perto, aí deixa ele por perto e um pouquinho de paciência no caminho, né? Choveu, o trânsito vai aumentando aí, então fique atento, tá bom? 9 horas 25 minutos, você está na melhor Educativa FM.
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1: O Super El Niño, fenômeno climático conhecido por favorecer ondas de calor, deverá aumentar em 2 graus Celsius a temperatura média da região de Campinas. A projeção foi informada pelo CPTEC, Centro de Previsão do Tempo e Estudos Climáticos. O El Niño é caracterizado pelo aumento anormal da temperatura da superfície do Oceano Pacífico na região próxima à linha do Equador, o que deixa a atmosfera mais aquecida e diminui a frequência e a intensidade das ondas de frio. Em todo o Brasil, a tendência é que o Super El Niño aumente o risco de seca no norte e no nordeste. Ao mesmo tempo, as frentes frias que vêm da Argentina e do Uruguai ficarão bloqueadas no sul do país, podendo provocar mais chuvas nessa área. A intensidade do El Niño pode ser medida pelo aquecimento do oceano. Das últimas 10 ocorrências do fenômeno desde 1982, o recorde de aumento da temperatura do Pacífico Equatorial foi em 1997, com 3,24 graus Celsius. Neste ano, a temperatura do oceano ainda está subindo, mas com 2,3 graus acima do normal, já supera os registros para essa época de todas as outras ocorrências. Da redação da Rádio Educativa, Danilo Fernandes.
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0: 9 horas 42 minutos. Tá aí o som do Rockwell pra você, Somebody Watch Me. Excelente manhã, boa quarta-feira pra você.
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0: É isso aí, a Educativa sempre conectada com Campinas. Manhã chuvosa de quarta-feira. Vamos aproveitar aqui, ó, muitos amigos aí deixando o seu alô, seu bom dia. Quero agradecer a sintonia da Alessandra, do Márcio, do São Judas, também a Mari da Vila Industrial, a querida Josefa do Jardim Miranda, recordando com a gente aqui também o Hamilton, o Gilson Lucchini, a Carmita, quem está com a gente também é a Mara, seja muito bem-vinda, é o Marcelo. Ele tá aqui no Proença, ó, ligadinho. Tá chovendo por aí, Marcelo? Aqui tá chovendo, hein? É, mandá-lo pra Maria do São Bernardo, né? E pra todos que estão na sintonia sempre gostosa da Educativa FM. Continue mandando seu alô, seu recadinho pelo 19-994-780062. Anotou aí? Conta pra gente aí de onde você tá ouvindo a gente. Tá curtindo aí essa quarta-feira chuvosa?
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0: É, e agora vamos ao som dos Romantics com Talking Your Sleep. É, muito bom dia pra você.

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1: 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Três brasileiros figuram na lista de indicados à Bola de Ouro, tradicional premiação individual promovida pela revista France Football em parceria com a UEFA, que chega à sua edição de número 70. O destaque nacional fica para o atacante Vinícius Júnior, que se consolida entre os principais nomes do futebol mundial após grande temporada pelo Real Madrid. Ao lado do camisa 7, o setor defensivo da seleção brasileira também ganha reconhecimento. Os zagueiros Gabriel Magalhães, titular e pilar do Arsenal na Inglaterra, e Marquinhos, capitão do Paris Saint-Germain da França, completam a presença do país entre os finalistas. A cerimônia reunirá as maiores estrelas do planeta para coroar o melhor jogador da temporada. Para a Educativa, Renato Leal.
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2: Nove horas e 49 minutos.

Manhã Educativa, sempre conectando você com o melhor da música, pontualmente 10 horas. Vamos para um rápido intervalo, voltamos já com mais músicas para você.

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2: O vereador Roberto Alves protocolou um projeto de lei na Câmara Municipal de Campinas que amplia o acesso ao Disque 100, Disque Direitos Humanos, por meio da disponibilização de QR Codes nos canais oficiais de comunicação e nas redes sociais institucionais do município. A ação permite o acesso rápido, reprodução e impressão pelos estabelecimentos, instituições públicas e privadas e demais interessados. O QR Code deverá direcionar o usuário para o canal oficial relacionado ao serviço Disque Direitos Humanos, assegurando acesso seguro e confiável às informações e aos meios oficiais de denúncia. Dessa forma, a administração pública deverá disponibilizar, preferencialmente por meio eletrônico e em seus canais oficiais de comunicação, um modelo de cartaz, incluindo o QR Code, quando houver viabilidade técnica. O projeto segue em tramitação na Câmara Municipal de Campinas. Com trabalhos técnicos de Maurício Vicenzi, Isabela Santos, para o Minuto Câmara.
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3: E já estamos de volta, 10 horas mais 5 minutos. Manhã Educativa no ar, sempre conectando você com o melhor da música. 20 graus nesse momento, ainda chove aqui pelos altos do Castelo em Campinas. Falamos da Avenida Andrade Neves, 2158. Estamos pertinho do Balão do Castelo, nosso WhatsApp liberado. Você pode participar com a gente pelo 19 994780062, e convidamos você também a acessar nossas redes sociais, Facebook e Instagram, Rádio Educativa FM Campinas. Lá sempre tem acesso a conteúdos exclusivos para você. E seguimos aí com o som do Squeeze, Tempted. Agora 10 horas e 6 minutos em Campinas.

0: Excelente manhã para você, 10 horas e 17 minutos. Que bom ter a sua companhia amanhã de quarta-feira. E agora tem um recadinho aí para você, né, que está procurando emprego. Anota essa oportunidade, ela é legal, é importante. Né? Campinas realiza nesta sexta-feira, dia 11, o 17º Feirão de Emprego e Oportunidades, reunindo aí 21 empresas e mais de 1.200 vagas. E tem um destaque importante, só o Mercado Livre oferece aí 300 vagas para auxiliar de logística, com exigência de ensino fundamental completo e salário a partir de R$ 2.200. Já o maior salário divulgado é de R$ 4.700 para instrutor de aprendizagem de transporte na VB Transporte. O feirão acontece das 9 da manhã às 4 da tarde na Faculdade Anhanguera, que fica na Unidade John Boy do Lopes, que fica na Rua José Rosolém, número 171, no Jardim Londres. Além das vagas, haverá também triagem, entrevistas presenciais e participação de empresas como a Leroy Merlin, Oba, Hortifruti, Royal Palm Plaza, GPA e Mercado Livre. Quem for participar deve levar documento com foto, currículo impresso e carteira de trabalho física ou digital. E uma dica, hein? Quem fizer o cadastro antecipado no CEPAT e levar a carta de encaminhamento terá prioridade nas entrevistas. É a oportunidade aí que vale, né, separar os documentos hoje e já deixar o currículo prontinho para poder aproveitar essa oportunidade, tá bom? Sexta-feira, portanto, dia 11, o 17º Feirão de Emprego e Oportunidades, reunindo 21 empresas e mais de 1.200 vagas. Agora 10 horas e 58 minutos em Campinas.
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1: A Itália registrou este ano o verão mais quente desde 1950, com uma temperatura média de 24,3 graus Celsius, informou ontem o Instituto de Bioeconomia do Conselho Nacional de Pesquisa. Agosto foi o mês mais quente do ano, com uma temperatura média de 25,6 graus, 5,2 acima da média do período de 1951 a 1980 e 3,5 graus acima da média do período de 1991 a 2020, segundo o órgão público. Os dados baseiam-se em observações realizadas a 2 metros acima do nível do solo. Os dados indicam que 2026 terminará como o ano mais quente da Itália desde que os dados passaram a ser coletados em 1950, com julho e agosto especificados como os meses mais quentes já registrados. Grande parte da Europa, o continente que mais rapidamente se aquece no mundo, passou por verões escaldantes, com a seca e os incêndios florestais se tornando um problema cada vez maior. O Reino Unido teve seu verão mais quente desde o início dos registros. Análises separadas de dados meteorológicos demonstraram que grandes cidades italianas como Roma, Florença e Turim foram todas atingidas por repetidas ondas de calor em junho, julho e agosto. Da redação da Rádio Educativa, Danilo Fernandes.
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Aí o som do Foreigner pra você. That Was Yesterday. Manhã Educativa conectando você com o melhor da música. É, e agora tem Shania Twain pra você. Let's go.

0: 10 horas 43 minutos. Tem o som da banda mineira Skank. É uma partida de futebol. Para 10 horas e 43 minutos.
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Aí o som do Fleetwood Mac para você, Hold Me. Na sequência tem Boletim de Esporte chegando com Renato Leal. Voltamos já com mais músicas.

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1: 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À medida que a competição avança, o clima de preocupação extrema entre os clubes ameaçados de rebaixamento no Campeonato Brasileiro da Série A aumenta rodada a rodada. A Chapecoense, mesmo surpreendendo o Corinthians na última rodada, segue atolada na lanterna e vê a situação cada vez mais complicada. Internacional de Porto Alegre, Vasco da Gama e Mirassol também vivem um verdadeiro drama com a iminente possibilidade de queda para disputar a Série B em 2027. A reta final da competição promete, vai ser de tensão, já que cada ponto conquistado pode significar a diferença entre permanecer na elite ou enfrentar o pesadelo do rebaixamento. Para a Educativa, Renato Leal.
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8: 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Daqui a pouco, tem mais música pra você.
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14: A transmissão dos eventos ao vivo da Câmara Municipal de Campinas...

0: TV Câmara será interrompida durante o horário eleitoral gratuito, de acordo com as determinações da Justiça Eleitoral, mas a exibição permanece contínua no canal da TV Câmara no YouTube. A propaganda eleitoral gratuita para as eleições de 2026 será exibida de segunda a sábado até o dia 1º de outubro, 3 dias antes do primeiro turno. Serão 2 blocos de 25 minutos, um das 13 às 13h25 e o outro das 20h30 às 20h55, totalizando 50 minutos diários. Durante esse período, as transmissões ao vivo das atividades da casa, como reuniões ordinárias, extraordinárias, reuniões de comissões, reuniões solenes, entre outros, serão automaticamente interrompidas para a exibição da propaganda gratuita. Já no canal do YouTube da TV Câmara Campinas, a transmissão dos eventos será contínua. A emissora ainda exibirá inserções de 30 segundos dos partidos e coligações distribuídas ao longo da programação, com trabalhos técnicos de Maurício Vicenzi, Isabela Santos para o Minuto Câmara.
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3: 11 horas, 6 minutos, que bom ter a sua companhia, Manhã Educativa, sempre conectando você com o melhor da música, informações e curiosidades. Eu sou Marcos Cavalcante e fico com você nessa próxima hora, tem muita música boa. Seguimos agora com a companhia dos Paralamas do Sucesso, com a música Novidade.

0: 11 horas e 18 minutos, que bom ter a sua companhia, Manhã Educativa, trazendo agora para você uma dica legal. Quer começar aí uma atividade física sem gastar nada? Então presta atenção aí, porque Campinas abriu 245 vagas gratuitas para aulas de natação e hidroginástica. As inscrições começaram hoje e são feitas exclusivamente pela internet. Tem vaga em vários pontos da cidade. No Centro Esportivo Pompeu de Vito, no Jardim Nova Europa, são 66 vagas para hidroginástica e 46 para natação infantil. No Salvador Lombardi Neto, no Jardim Eulina, são mais de 30 vagas de hidroginástica. Já o Balneário do Taquaral oferece 40 vagas para natação de adultos. E também tem opções no Novo Cambuí e na Vila Padre Anchieta. Para fazer o cadastro, é preciso enviar foto do RG e comprovante do endereço em Campinas. Quem tem mais de 70 anos também precisa anexar ali o atestado médico. As aulas acontecem de terça a sexta-feira, nos períodos da manhã e da tarde. Então, se estava faltando aquele empurrãozinho para começar a se mexer, agora pode ser uma boa oportunidade, hein? Mais informações, acesse o site da Prefeitura de Campinas.
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0: 11 horas 32 minutos. Você sempre na melhor Educativa FM. Aí o som do Kid Abelha, Caso de Verão. Na sequência tem notícias para você direto da redação. Voltamos já com mais sucessos.
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2: A bacia amazônica abriga mais de 2.700 espécies de peixes de água doce, cerca de 15% de todas as espécies conhecidas no mundo, e cerca de 2/3 delas são encontradas exclusivamente na região. Os dados fazem parte da 4ª edição do relatório Peixes Esquecidos da Amazônia, liderado pela The Nature Conservancy, que reúne informações de mais de 50 especialistas e 30 organizações. Segundo os autores, a Amazônia é uma das últimas grandes bacias hidrográficas do mundo em que ainda é possível evitar uma perda de biodiversidade em larga escala e manter extensos sistemas de rios conectados. Para isso, é preciso intensificar as ações antes que sejam necessários processos de restauração mais caros e complexos. O relatório combina evidências científicas com conhecimento ecológico tradicional. Segundo o levantamento, os peixes são indicadores de uma Amazônia saudável e contribuem para o funcionamento da floresta. A abordagem mostra que os peixes estão diretamente relacionados à manutenção dos ecossistemas, à segurança alimentar, às culturas, aos meios de subsistência e à economia das principais populações que vivem na região. Da redação da Rádio Educativa, Danilo Fernandes.
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0: E agora você ouve The Depeche Mode, Enjoy the Silence.

0: Aí o som do Outfield, Satan's and Soul. 11 horas e 45 minutos. Excelente quarta-feira para você. Na sequência, tem Boletim do Esporte. Voltamos já.
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3: O piloto Charles Leclerc deve disputar o Grande Prêmio da Espanha no próximo final de semana. O monegasco sofreu um sério acidente ainda na terceira volta do Grande Prêmio de Monza no domingo passado, mas ele foi submetido a novos exames em Monte Carlo e nenhum problema foi encontrado. Com isso, Leclerc está liberado para voltar às pistas e promete ser um dos destaques da corrida espanhola. A expectativa é grande, já que o piloto da Ferrari busca recuperação na temporada e pode surpreender no circuito de Barcelona. Ele é um piloto extremamente obstinado e que, claro, vai tentar de todas as formas justificar o investimento feito pela Ferrari e ainda com chances de alcançar classificação de destaque na temporada. Para a Educativa, Renato Leal.
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0: 11 horas e 47 minutos. Aerosmith chegando, Walk This Away.

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1: 11 horas e 56 minutos. Manhã Educativa traz Greg Kim Bent.

sucesso de Greg Kim Band. Agradecendo a sua companhia e sintonia em mais uma Manhã Educativa. Na sequência tem horário eleitoral gratuito. Voltamos na sequência com mais músicas no menu musical. Até já!

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1: Excelente tarde para você, meio-dia e 26, começando mais uma edição do Menu Musical, sempre trazendo grandes sucessos, boas lembranças para você, e nos próximos instantes aí você vai matar a saudade de grandes sucessos e também grandes interpretações. Eu sou Marcos Cavalcante e vou seguindo com você nessa tarde muito agradável. Para abrir a nossa tarde de hoje, tem o som do Sting com Fragile.

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1: Excelente tarde para você, meio-dia e 40. Você está ouvindo o Menu Musical. Na sequência, agora mais um grande sucesso para você com James Blunt.

Meio-dia e 59, e ao som do Double, The Captain of the Heart, vamos fechando mais uma edição do Menu Musical. 59, e ao som do Double, The Captain of the Heart, vamos fechando mais uma edição do Menu Musical, agradecendo a sua audiência.

0: Maravilha, uma tarde gostosa.
1: Uma chuvinha
0: nesse momento. Boa.
1: Não sei se nós estamos ainda no inverno, mas deu uma prolongada, né?
0: Não, ainda estamos no inverno, mas não é pelo amor de Deus, não. Já não era para estar fazendo esse friozinho que fez à noite, né?
1: Pelo amor de Deus,
0: né?
1: Era para estar já umas noites mais quentes.
0: Mas tá, né? Bom, mas tá gostoso, tá
1: vamos,
0: bom.
1: Vamos
0: tá
1: em frente, né, Jovem?
0: Vamos em frente. Bom descanso para você, bom almoço.
1: Um abraço para você, boa programação e até amanhã, a partir das 9.

0: 89. 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
14: A Câmara de Campinas promove o curso para capacitar pessoas para assumir a parentalidade responsável, a fim de estimular a participação no desenvolvimento das crianças, desde a gestação até a primeira infância. A ação tem como base na lei complementar que regulamenta a ampliação da licença paternidade. O curso está disponível gratuitamente a toda a população e os servidores públicos podem utilizar o ensino para solicitar extensão da licença paternidade. A carga horária tem 20 horas com professores da Escola de Governo e Desenvolvimento do Servidor e da Escola do Legislativo de Campinas. Como é um curso permanente, as inscrições não têm prazo específico e poderão ser realizadas a qualquer momento na página da Elecamp no site da Câmara de Campinas. Mais informações sobre o curso estão disponíveis por meio do número 19-3736-1860 e o e-mail elecamp@campinas.sp.leg.br. Com trabalhos técnicos de Maurício Vicenzi, Isabela Santos para o Minuto Câmara.
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1: Alô Campinas, boa tarde, estamos chegando com Tarde Educativa, música e informação para você até às 4 da tarde, não, até às 5 horas, comigo Jota Silva e com a direção do Marcos Lodi. Boa tarde.

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1: Um novo medicamento para o tratamento da enxaqueca foi aprovado ontem pela Anvisa, Agência Nacional de Vigilância Sanitária. O atogepanto é indicado para adultos que têm pelo menos 4 episódios mensais de enxaqueca. De acordo com a agência, a substância atua no bloqueio de uma via envolvida na transmissão da dor. Além disso, é capaz de prevenir o aparecimento das crises. Os estudos apontam que o atogepanto é capaz de reduzir significativamente o número de dias mensais de enxaqueca. Segundo a Anvisa, apesar de existirem opções terapêuticas para a prevenção da enxaqueca, muitas delas não atuam nos mecanismos fisiopatológicos da doença. Por essa razão, o atogepanto representa uma nova opção de tratamento oral para a prevenção da doença. Enxaqueca é caracterizada por crises recorrentes de dor de cabeça de intensidade moderada a grave, frequentemente acompanhadas de náuseas, vômitos e sensibilidade à luz e ao som. A doença atinge cerca de 15% da população mundial. Da redação da Rádio Educativa, Danilo Fernandes.
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2: Agora são 13 horas mais 33 minutos na Educativa, sempre comunicada, sempre conectada com Campinas. Boa tarde, Juliana Batista, a Adriana Streicher, a Wanda Prado, Clarice Moraes, Irene Gomes dos Santos Silva, Venina Molina, todos curtindo a Educativa. E um abraço muito especial também para a Zelina, a Vera Irgulino, Tereza Lodi, Valdecir, Zibinho do Bosque, Carmita, Antônio Rosseto e a Wanda da Padre Anchieta, todos curtindo a Educativa Campinas.
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1: Agora 13 horas 47 minutos. É bom saber que você está com a gente na Educativa.

0: E Lady People na programação da Educativa, sempre conectada com Campinas. Boa tarde.
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7: A transmissão dos eventos ao vivo da Câmara Municipal de Campinas na TV Câmara será interrompida durante o horário eleitoral gratuito, de acordo com as determinações da Justiça Eleitoral, mas a exibição permanece contínua no canal da TV Câmara no YouTube. A propaganda eleitoral gratuita para as eleições de 2026 será exibida de segunda a sábado até o dia 1º de outubro, 3 dias antes do primeiro turno. Serão 2 blocos de 25 minutos, um das 13 às 13h25 e o outro das 20h30 às 20h55, totalizando 50 minutos diários. Durante esse período, as transmissões ao vivo das atividades da casa, como reuniões ordinárias, extraordinárias, reuniões de comissões, reuniões solenes, entre outros, serão automaticamente interrompidas para

0: exibição da propaganda gratuita. Já no canal do YouTube da TV Câmara Campinas, a transmissão dos eventos será contínua. A emissora ainda exibirá inserções de 30 segundos dos partidos e coligações distribuídas ao longo da programação, com trabalhos técnicos de Maurício Vicenzi, Isabela Santos para o Minuto Câmara.
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3: Agora 2 horas e 7 minutos.

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1: Agora 2:22.

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2: O Banco Central atualizou os dados e informou ontem que ainda existem nas instituições financeiras R$5.640 bilhões em recursos esquecidos pelos clientes. O balanço considera valores contabilizados até julho deste ano. Deste total, R$4.240 bilhões são recursos de 23.600.000 pessoas físicas e R$1.400 bilhões são valores de 2.200.000 empresas. Em março, segundo o Banco Central, havia R$10.600 bilhões de valores esquecidos nas instituições financeiras. Parte do montante foi transferida para um fundo público para viabilizar o programa Desenrola 2.0. Em maio, o valor já havia recuado para R$6.200 bilhões e em junho para R$5.100 bilhões. O sistema do Banco Central permite consultar se pessoas físicas, inclusive falecidas, e empresas deixaram valores para trás em bancos, consórcios ou outras instituições. O site para consulta e saber como solicitar a devolução dos valores é o valoresareceber.bcb.gov.br. Da redação da Rádio Educativa, Danilo Fernandes.
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6: Agora 2 horas 33 minutos na Educativa. 994-780062 é o WhatsApp da Educativa para você contar para a gente de onde é que você nos ouve, de onde é que você nos acompanha. O Valdecir está ouvindo a gente. Um abraço também para o Adilson de Vinhedo. E o Adilson mandando um abraço através do rádio para as queridas Beatriz Maria e Yasmin Maria. Briga a Rô Mendonça e a Vera Herculino e também a Wanda da Padre Anchieta, todos curtindo a 101,9.
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1: Placar News. O mercado da bola segue em efervescência neste final de janela de transferência. O atacante Everton Cebolinha não está mais nos planos do Flamengo. Aos 30 anos, o jogador pode ter como destino o Santos, já que as conversas avançaram e ele pode ser um dos reforços da equipe da Vila Belmiro. Outro nome experiente que pode pintar no Peixe é o de Felipe Coutinho. O meia conta com o apoio de Neymar para vestir a camisa alvinegra e reforçar o elenco santista. Se confirmadas, essas contratações prometem dar ainda mais peso ao time e movimentar o mercado da bola nesta reta final de temporada. E o Santos, claro, tentando sair de uma situação muito incômoda dentro do Campeonato Brasileiro. Para a Educativa, Renato Leal.
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2: Agora 2h47.

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14: O vereador Roberto Alves protocolou um projeto de lei na Câmara Municipal de Campinas que amplia o acesso ao Disque 100, Disque Direitos Humanos, por meio da disponibilização de QR Codes nos canais oficiais de comunicação e nas redes sociais institucionais do município. A ação permite o acesso rápido, reprodução e impressão pelos estabelecimentos, instituições públicas e privadas e demais interessados. O QR Code deverá direcionar o usuário para o canal oficial relacionado ao serviço Disque Direitos Humanos,

0: assegurando acesso seguro e confiável às informações e aos meios oficiais de denúncia. Dessa forma, a administração pública deverá disponibilizar, preferencialmente por meio eletrônico e em seus canais oficiais de comunicação, um modelo de cartaz, incluindo QR Code, quando houver viabilidade técnica. O projeto segue em tramitação na Câmara Municipal de Campinas. Com trabalhos técnicos de Maurício Vicente.
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2: Agora são 15 horas mais 7 minutos, fazendo a diferença no seu dia a dia. Educativa, 994-780062, é o WhatsApp para você contar para a gente de onde é que você nos ouve, de onde é que você nos acompanha. Rô Mendonça, como a gente também, muito boa tarde. O Adilson de Vinhedo, a Beatriz Maria, também a Yasmin. Curtindo a programação da Educativa, o Robson Zago, Jardim Garcia. Também com a gente o Manuel Seixas, está ouvindo a programação em Piracicaba. Boa tarde.
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0: Educativa Campinas, 15 horas 22 minutos.
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0: Agora 15 horas 31 minutos na Educativa Campinas.
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0: Agora 15 horas 34 minutos.

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1: 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O esporte transformador conseguiu mudar a vida de Alisson dos Santos, o Pio. Por isso, o Brasil segue brilhando no atletismo mundial. A World Athletics escolheu Alisson dos Santos, o Pio, como o atleta do mês. A entidade que rege o esporte mundialmente premiou o brasileiro após ele bater o recorde mundial dos 400 metros com barreira. O tempo foi impressionante, 45 segundos e 80 décimos, uma marca que entrou para a história da modalidade. Com o resultado, Pio reforça sua posição como um dos grandes nomes do atletismo internacional e coloca o Brasil no topo. É mais um motivo de orgulho para o esporte nacional, até porque Pio hoje é um dos favoritos à medalha de ouro nas próximas Olimpíadas, que serão disputadas em Los Angeles. Para a Educativa, Renato Leal.
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2: Agora 15 horas mais 50 minutos na Educativa.

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16: A Câmara Municipal de Campinas aprovou a criação de uma comissão especial de estudos dedicada a acompanhar, debater, contribuir para a construção do novo Plano Municipal de Educação. A criação da comissão é iniciativa do vereador Wagner Romão. Além dele, também compõe o colegiado, vereador Paulo Haddad, doutor Ianco, Roberto Alves e Benê Lima. A iniciativa ocorre após a aprovação do novo Plano Nacional de Educação, estabelecido pela Lei Federal, que determina que os municípios elaborem seus respectivos planos de educação em consonância com a

0: diretrizes nacionais. Pela nova legislação, Campinas terá prazo de até 15 meses, contados a partir da publicação da lei, para publicar seu novo Plano Municipal de Educação. Com trabalhos técnicos de Maurício Vicenzi, Isabela Santos para o Minuto Câmara.
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4: Agora 4 horas, 8 minutos.

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1: A Orquestra Sinfônica da Unicamp faz concerto gratuito nesta quinta-feira à noite no Teatro Municipal José de Castro Mendes. Sob a regência da maestra Cíntia Liretti, a apresentação celebra o diálogo musical entre o Brasil e a França, com duas obras-primas do compositor francês Camille Saint-Saëns, La Muse et la Poète, e o aclamado concerto para violoncelo número 1, com a participação do violinista Cleberson Buzzi e do violoncelista Rafael Cesário como solistas. O programa do concerto conta ainda com a recém-descoberta valsa Eva, do campineiro Antônio Carlos Gomes. O concerto da Sinfônica da Unicamp é nesta quinta-feira, às 8 da noite, no Teatro Castro Mendes. A entrada é de graça. O Castro Mendes fica na Praça Correia de Lemos, na Vila Industrial. Esse e outros eventos culturais você pode conferir no site campinas.sp.gov.br/eventos. Da redação da Rádio Educativa, Danilo Fernandes.
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2: Agora são 16 horas 32 minutos, fazendo a diferença no seu dia a dia. 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
1: 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A FIFA iniciou um estudo para definir os preços dos ingressos da Copa do Mundo de Futebol Feminino, que será realizada aqui no Brasil em 2027. Enquanto os valores não são anunciados oficialmente, a orientação é direta e clara. Os torcedores interessados já podem se inscrever na lista de espera para garantir prioridade na compra. O objetivo da entidade é oferecer preços acessíveis e atrair grandes públicos para os estádios brasileiros. Então, se você não quer ficar de fora dessa festa do futebol feminino, corra e faça sua inscrição na lista de espera. A Copa promete ser histórica, com grande envolvimento do torcedor. A seleção brasileira disputará grande parte dos jogos na Neoquímica Arena, na Zona Leste de São Paulo. Para a Educativa, Renato Leal.
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2: Agora faltam 11 minutos para as 5 da tarde.

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2: Sempre conectada com Campinas Educativa, faltam 3 minutos para as 5 da tarde.

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7: A Câmara de Campinas vota, durante a reunião ordinária de hoje, o projeto que trata da instalação de sinalização para redução de ruídos em locais frequentados por pessoas com transtorno do espectro autista. De autoria do vereador Ebert Ganem, o projeto prevê a instalação de placas com os dizeres: ambiente silencioso, respeite as pessoas com TEA, em instituições e locais públicos ou privados que atendam ou tenham presença frequente de pessoas com transtorno do espectro autista. Também está na pauta, entre outros itens, em definitivo, a propositura que cria a Semana Municipal de Limpeza Digital em Campinas. O projeto de lei dos vereadores Wagner Romão e Luiz Iabico determina que a campanha seja realizada anualmente na terceira semana de março e passe a integrar o calendário oficial de eventos do município. A reunião ordinária será realizada às 18 horas no plenário da Câmara e terá transmissão ao vivo pela TV Câmara Campinas e pelo canal da emissora no YouTube. Com trabalhos técnicos de Maurício Vicenzi, Isabela Santos para o Minuto Câmara.
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2: Dois gigantes do futebol brasileiro vão representar o país esta noite nos jogos de ida das quartas de final da Conmebol Libertadores. 19h no Bank Park, a equipe do Palmeiras recebe a LDU. Às 21h30, no Jorge Luiz Hirsch, na Argentina, tem Estudiantes e Corinthians. Amanhã, jogam a partir das 21h30, no Olímpico Antualpa, Independiente Del Valle contra o Flamengo. Outra equipe carioca jogou ontem, Fluminense, venceu o Platense e fará o jogo de volta no Ciudad Vicente López na terça-feira que vem, 19h. Portanto, o Brasil até agora caminhando bem nestas quartas de final da Libertadores. Para a Educativa, Renato Leal.
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19: A Câmara de Campinas promove o curso para capacitar pessoas para assumir a parentalidade responsável, a fim de estimular a participação no desenvolvimento das crianças desde a gestação até a primeira infância. A ação tem como base na Lei Complementar, que regulamenta a ampliação da licença paternidade. O curso está disponível gratuitamente a toda a população e os servidores públicos podem utilizar o ensino para solicitar extensão da licença paternidade. A carga horária tem 20 horas com professores da Escola de Governo e Desenvolvimento do Servidor e da Escola do Legislativo de Campinas. Como é um curso permanente, as inscrições não têm prazo específico e poderão ser realizadas a qualquer momento na página da Elecamp no site da Câmara de Campinas. Mais informações sobre o curso estão disponíveis por meio do número 19-3736-1860 e o e-mail elecamp@campinas.sp.leg.br. Com trabalhos técnicos de Maurício Vicenzi, Isabela Santos para o Minuto Câmara.
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0: Em Brasília, 19 horas.
1: Está no ar a Voz do Brasil. As notícias do governo federal que movimentaram o país no dia de hoje.
2: Olá, boa noite.
0: Boa noite para você que nos acompanha em todo o país.
2: Quarta-feira, 9 de setembro de 2026.
0: Vamos aos destaques do dia.
2: Preço dos combustíveis.
0: Decretos alteram tributos sobre gasolina e etanol.
2: Medidas tentam diminuir impactos dos conflitos no Oriente Médio. Gabriela Noronha.
3: As novas alíquotas começarão a valer a partir desta quinta-feira e serão temporárias.
0: Saúde e mudanças climáticas.
2: Força Nacional do SUS reforça a estrutura para acelerar o socorro em emergências e desastres naturais. Luana Karen.
4: Cada base da Força Nacional do SUS vai reduzir o tempo de resposta a emergências sanitárias.
0: Setembro Roxo.
2: Diagnóstico precoce da fibrose cística ajuda a garantir qualidade de vida aos pacientes.
0: Rede Pública mantém centros de referência para a identificação da doença. Graziele Bezerra.
5: O SUS oferece uma gama de medicações para tratar a fibrose cística. E no Setembro Roxo, o objetivo é tornar a enfermidade mais conhecida e ampliar os diagnósticos.
2: Hoje, na apresentação da Voz do Brasil, eu, Mariana Jungmann e Luciano Seixas.
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2: Assinadas hoje duas medidas para conter a alta dos preços dos combustíveis no país diante da alta no mercado internacional.
0: As novas alíquotas temporárias passarão a valer a partir desta quinta-feira.
3: Nesta quarta-feira, foi assinado um decreto que reduz em 63 centavos por litro a cobrança de PIS/PASEP e COFINS sobre a gasolina. Com a redução, os tributos ficarão em 16 centavos por litro. O texto também zerou as contribuições federais sobre o etanol hidratado, o que representa uma redução tributária de 19 centavos por litro. As novas alíquotas começarão a valer a partir desta quinta-feira, 10 de setembro. E serão temporárias, de acordo com o ministro da Fazenda, Dario Durigan.
6: Nós precisamos fazer um acompanhamento mais pormenorizado, por isso o prazo de um mês, para que a gente que está acompanhando isso diariamente, a equipe econômica, assim que essa situação melhorar, amenizar, a gente volte a rever. Lembrando que o nosso objetivo aqui é que a gente estabilize os preços e assim que tivermos condições, a gente também vai estar prontos para fazer as revisões necessárias.
3: Para o diesel rodoviário, foi assinada uma medida... Para o diesel rodoviário, foi assinada uma medida provisória que autoriza a concessão...

0: legislação sobre as operações de importação de diesel. Então, também essa é a razão pela qual a gente está colocando essa subvenção nesse momento. Não tem só a ver com preço, mas também para garantir uma oferta estável de diesel. Os prejuízos ao país seriam muito maiores de abastecimento se nós não aplicássemos essa nova medida.
1: Inicialmente, o valor da subvenção para o óleo diesel será de R$1 por litro e deverá ser descontado do preço de venda com registro na nota fiscal. Reportagem Gabriela Noronha.
2: Uma iniciativa do Ministério da Saúde busca descentralizar as ações sanitárias em situações de crise.
3: Para isso, já estão em operação bases da Força Nacional do SUS, que atendem as regiões Sul e Nordeste.
2: Hoje, a unidade do Sudeste começou a operar e passa a monitorar situações como enchentes, inundações e deslizamentos.
3: A preocupação do governo federal é com os possíveis impactos do El Niño.
4: Localizada no Rio de Janeiro, a Base Regional Sudeste da Força Nacional do SUS vai atuar na resposta a emergências em saúde pública, reforçando o apoio a estados e municípios, tanto na preparação quanto no atendimento a situações de crise. De acordo com o ministro da Saúde, Alexandre Padilha, a unidade vai reduzir o tempo de resposta a emergências sanitárias, diante de grandes eventos e desastres climáticos.
5: Base aqui no Rio de Janeiro, em até 12 horas a gente consegue chegar em qualquer localidade da região sudeste do país.
4: A base do Rio é a terceira do país a entrar em funcionamento. Porto Alegre, no Rio Grande do Sul, e Salvador, na Bahia, já estão em atividades. Outras 6 bases estão previstas até o fim deste ano para atender as demais regiões do país. O ministro Alexandre Padilha destacou possíveis problemas de saúde que podem surgir com as mudanças climáticas e o El Niño.
5: Dependendo da região do país, terá um impacto diferente. Por exemplo, deve aumentar as secas na Amazônia. Para isso, tem uma preparação da saúde para enfrentar essa situação de secas. Deve aumentar as secas no semiárido do Nordeste. Deve aumentar queimadas no Centro-Oeste. O idoso que tem problema pulmonar, o idoso que tem diabetes, tem hipertensão. O aumento da temperatura média descompensa esse idoso, descompensa o uso da sua medicação. E também estudos da Fiocruz apontam que o aumento da temperatura média faz nascer mais bebês prematuros. Com isso, você tem maior risco de doenças entre os bebês.
4: Cada base da Força Nacional do SUS dispõe de veículos, posto médico avançado, comunicação via satélite, drones e equipamentos de apoio a equipes mobilizadas em áreas afetadas, inclusive locais remotos ou de difícil acesso. Também nesta quarta-feira, no Rio de Janeiro, foi lançada a plataforma digital Sou Força, destinada à mobilização de profissionais voluntários para atuação em desastres e emergências de saúde. Reportagem Luana Karen.
2: Uma doença rara que afeta principalmente os pulmões e o sistema digestivo.
3: Todos os anos são diagnosticados cerca de 300 novos casos da fibrose cística em todo o país.
2: O Setembro Roxo é o mês de conscientização sobre a doença, que tem diagnóstico e tratamento gratuitos pelo SUS.
6: Identificada pelo teste do pezinho, a fibrose cística afeta 1 a cada 7 mil nascidos vivos no Brasil. Ainda sem cura, a doença é resultado de uma disfunção nas células de membranas internas do corpo, o que faz com que toda a secreção do organismo seja mais espessa que o normal. A pneumologista pediátrica do Instituto Fernandes Figueira, da Fiocruz, Tânia Vrobel, detalha os sintomas.
7: No aparelho respiratório, no aparelho digestivo, no aparelho reprodutor, as secreções muito espessas vão levar aos sintomas que muitas vezes acontecem. São crianças que fazem pneumonia, que muitas vezes aparecem com bronquite, quadros digestivos.
6: A servidora pública Jeane Braga percebeu alguns desses sintomas no filho Pedro André, quando ele ainda era um bebê. O diagnóstico só veio meses após o nascimento.
8: Ele é portador de fibrose cística e teve diagnóstico tardio, infelizmente, aos 5 meses, depois de recorrentes internações na rede privada.
6: Hoje, Pedro tem 12 anos. No Rio de Janeiro, onde vivem, ele faz todo o tratamento pelo Sistema Único de Saúde no Instituto Fernandes Figueira. Com a rotina de treinos, fisioterapia, dieta e medicação, ele conta que leva uma vida normal.
9: Eu faço natação, tomo remédio para neutralizar e deu muito certo, pois hoje eu sou uma pessoa normal, onde a fibrose cística quase

0: não me atinge.
1: O SUS oferece uma gama de medicações para tratar a fibrose cística, como enzimas, antibióticos e inalatórios, além de moduladores da proteína que causa a disfunção nas células. E no Setembro Roxo, campanha que faz alusão à doença, o objetivo é tornar a enfermidade mais conhecida e ampliar os diagnósticos. O diretor de políticas públicas da ONG Unidos pela Vida, Cristiano Silveira, comenta a importância do tratamento, especialmente dos moduladores de proteína que passaram a ser oferecidos recentemente no SUS.
2: Com esses medicamentos, a gente viu uma redução drástica no número de transplantes pulmonares, né, por conta, né, de não precisar mais, né. A gente sabe que o medicamento não é barato, mas existe também uma economia de se tratar essas pessoas. Quando a gente tem um tratamento assim como esse, que muda mesmo o prognóstico da doença.
1: O teste do suor, que comprova o diagnóstico, também é feito pelo SUS. Hoje, mais de 6.400 pacientes são acompanhados em centros de referência públicos espalhados pelo país. Reportagem Graziele Bezerra.
3: A Advocacia-Geral da União solicitou a retirada de vídeos com falsos médicos criados por inteligência artificial.
4: Os conteúdos simulam profissionais de saúde que divulgam informações falsas e tratamentos sem comprovação científica.
3: Ao todo, foram identificados mais de 90 perfis entre janeiro e julho deste ano.
4: A solicitação foi encaminhada para a Polícia Federal e para o Conselho Federal de Medicina.
5: A Advocacia-Geral da União, AGU, notificou o YouTube para remover ou alertar usuários sobre vídeos que usam inteligência artificial para simular médicos e outros profissionais de saúde. A medida foi tomada após a identificação de 97 perfis com esse tipo de conteúdo entre 1º de janeiro e 10 de julho de 2026. Os vídeos apresentam personagens com aparência humana, qualificações profissionais fictícias e linguagem alarmista. Alguns também oferecem produtos, livros digitais e serviços pagos. Entre os riscos estão a automedicação, o uso de terapias sem eficácia comprovada e a interrupção de tratamentos. A notificação determina ainda que o YouTube avalie outros canais e vídeos identificados e adote medidas para prevenir a disseminação desse material. As informações foram encaminhadas à Polícia Federal e ao Conselho Federal de Medicina. A orientação do Ministério da Saúde é buscar informações sobre saúde em fontes confiáveis e denunciar conteúdos que possam colocar pessoas em risco. Dilson Santa Fé, para a Voz do Brasil.
3: A Agência Nacional de Vigilância Sanitária, Anvisa, aprovou o registro de um medicamento usado para a prevenção da enxaqueca.
4: Estudos mostraram que o medicamento Aqipta reduz o número de episódios da doença, tanto na forma esporádica quanto na forma crônica.
3: A enxaqueca pode provocar crises recorrentes de dor de cabeça, náuseas, vômitos e sensibilidade à luz e ao som.
4: O novo medicamento é uma opção de tratamento oral para prevenção em adultos que têm pelo menos 4 episódios da doença por mês.
3: Pacientes da rede pública de saúde serão encaminhados para realizar mais de 600 mil procedimentos na rede privada.
4: O objetivo é diminuir a fila de espera do SUS para quem precisa de médicos especialistas.
6: Mais de 600 mil procedimentos gratuitos para pacientes do SUS estão previstos em contratos com 259 hospitais privados e filantrópicos de 21 estados. Do total, 458 mil procedimentos serão realizados por meio da estratégia Ofertas de Cuidados Integrados, que reúnem consultas, exames e diagnósticos de uma mesma especialidade em um único atendimento. As outras 142 mil intervenções são cirurgias de diferentes níveis de complexidade. A maior parte desses serviços serão na área de oftalmologia, com previsão de 170 mil por ano. Na sequência estão cardiologia com 133 mil, ortopedia com 113 mil e oncologia com 72 mil procedimentos. Outra modalidade incluída é a terapia renal substitutiva, destinada a pacientes que precisam de hemodiálise, que deve atender cerca de 40 mil pacientes por mês. Raquel Mariano, para a Voz do Brasil.
3: novo procedimento administrativo regulamentado pelo Ministério da Justiça e Segurança Pública vai tornar mais fácil a transferência de dinheiro das bets ilegais para o Fundo Nacional de Segurança Pública.
4: As casas de apostas online seguem uma rígida regulamentação e podem ter seus recursos bloqueados e perdidos para o poder público quando atuam na ilegalidade.
3: Agora, com uma nova portaria editada pelo Ministério, os procedimentos para que a Justiça conceda a transferência desses recursos serão acelerados.
4: Mais cedo, nós conversamos com a diretora do Fundo Nacional de Segurança Pública, Camila Pintarelli, sobre como esse dinheiro poderá ser aplicado e os ganhos da medida. Acompanhe.
0: Diretora Camila Pintarelli, bem-vinda à Voz do Brasil.
4: Prazer ter a senhora conosco aqui.
7: Prazer é todo meu. Muito obrigada por nos receber aqui hoje.
4: Vamos começar falando, então, sobre essa portaria nova que foi editada. Ela deve facilitar, né, que os recursos apreendidos das bets ilegais sejam destinados ao Fundo Nacional de Segurança Pública. Como é que isso deve acontecer? O que, que ela muda?
7: Eu acho que, antes de mais nada, é preciso explicar que o Fundo Nacional de Segurança Pública é hoje o principal instrumento de financiamento da segurança pública no Brasil. É um fundo federal, robusto, bilionário, que faz transferências fundo a fundo aos estados e Distrito Federal todos os anos para infraestrutura de segurança pública. A principal fonte de recursos do Fundo Nacional de Segurança Pública hoje são as loterias federais, as loterias de prognóstico. Então, quando a população faz aquela fezinha na Mega Sena, na Mega da Virada, ela está contribuindo de alguma forma com os recursos que vão para o Fundo Nacional de Segurança Pública. Agora, desde a edição do Decreto 13.303 deste ano e a edição da portaria do Ministério da Justiça 1287, nós vamos passar a contar com mais uma fonte de recurso, que é justamente o recurso da BET ilegal, aquela BET que não está cadastrada no Ministério da Fazenda, cujos recursos foram bloqueados pelo Ministério da Fazenda, pela Secretaria de Prêmios e Apostas, e vão passar, depois de um processo administrativo, a compor o Fundo Nacional de Segurança Pública, ou seja, eles vão reverter da ilegalidade para prover infraestrutura para a segurança pública do país.
3: Qual o valor que vocês estimam que pode ser incorporado ao fundo com esses procedimentos e em que políticas e ações esse dinheiro poderá ser empregado?
7: Ainda não temos as cifras exatas por conta de sigilo fiscal e sigilo bancário, mas nós estimamos que são valores na casa dos bilhões de reais que podem muito em breve passar a incorporar aí o orçamento do Fundo Nacional de Segurança Pública. E em termos de política de segurança pública, eles podem ser aplicados a inúmeras finalidades, desde enfrentamento à violência contra a mulher, valorização do profissional de segurança pública e, principalmente, tecnologia, infraestrutura de segurança pública, equipagem, aquisição de viaturas, aquisição de colete, enfim, tudo para valorizar a infraestrutura de segurança do país.
4: Agora, falando um pouco aí da burocracia para que esse dinheiro chegue efetivamente, né, nas viaturas, nos equipamentos, os procedimentos administrativos que são estabelecidos pela portaria, eles não eliminam a necessidade de uma decisão judicial, né?
7: De forma alguma.
4: Mas eles reduzem essa burocracia? Como é que eles aumentam a chance dessa vitória judicial?
7: Eles reduzem na medida em que eles facilitam a liquidez da sentença que vai ser dada. Como que vai funcionar, Mariana? A Secretaria de Prêmios e Apostas consolida o valor que foi apreendido, manda para o Ministério da Justiça, o Fundo Nacional de Segurança Pública, por meio de uma comissão processante, avaliza esses valores, ou seja, dá o ok de que tais valores estão de fato corretos e envia isso para a Advocacia Geral da União. A Advocacia Geral da União, em posse desse instrumento, desse arcabouço probatório, simplesmente pede o perdimento desses valores ao Judiciário. Então, a função do Judiciário deixa de ser probatória, deixa de ser instrutória e passa a ser convalidatória daquele título administrativo que já existe. Aqueles valores já estão sedimentados, basta a declaração para que eles passem a integrar o Fundo Nacional de Segurança Pública.
4: Ou seja, já chega na Justiça com meio caminho andado.
7: Quase 70% já.
3: Diretora, sem seguir a regulamentação para o jogo de apostas online, as bets ilegais ficam mais acessíveis a atividades criminosas, né? A destinação desses recursos para o Fundo Nacional de Segurança Pública é uma forma de ajudar a combater esse mesmo crime e outros também que se ligam?
7: Exatamente. Como eu disse no comecinho aqui da nossa entrevista, é a ilegalidade se transformando em infraestrutura de segurança pública. Esse recurso, prioritariamente, vai ser destinado aos estados e Distrito Federal, na modalidade de transferência fundo a fundo, que é uma espécie de PIX que a gente faz para os estados e Distrito Federal investirem em segurança pública. E uma das formas que eles podem investir é justamente especificamente em tecnologia para combater a ilicitude de crimes virtuais, ou seja, cibersegurança ganhando mais investimentos a partir da apreensão e da transformação desses valores para o Fundo Nacional de Segurança Pública.
4: Agora, a aplicação dos recursos, ela tem também um acompanhamento criterioso,
7: tem,
4: né? Que é feito pela Secretaria Nacional de Segurança Pública e existe, inclusive, uma diretoria lá específica.
7: Que é justamente o Fundo Nacional de Segurança Pública que faz esse acompanhamento desde o momento em que o Estado ele propõe a utilização do recurso do fundo até o fim da prestação de contas. Nós somos acompanhados e auditados, Mariana, diariamente pelo Tribunal de Contas da União, Controladoria Geral da União e todos os ministérios públicos estaduais, porque todo esse recurso vai para os estados. Então, a gente tem realmente um acompanhamento extremamente criterioso, extremamente rígido e rigoroso da aplicação desses recursos. Eu costumo brincar que nós monitoramos mais de 1000 contas bancárias diariamente. Cada centavo que sai desse recurso é cientificado à nossa equipe.
3: Muito bem, nós conversamos com Camila Pintarelli, diretora do Fundo Nacional de Segurança Pública. Muito obrigado por essa entrevista aqui na Voz do Brasil.
7: Eu que agradeço a oportunidade. Contem conosco.
4: As instituições interessadas em participar do edital Restaura Rio Doce terão mais um mês para fazer a inscrição.
3: O prazo para apresentação de propostas foi prorrogado até o dia 30 de setembro.
8: Fruto de uma parceria entre o BNDES, Banco Nacional de Desenvolvimento Econômico e Social, e o Ministério do Meio Ambiente e Mudança do Clima, o edital vai selecionar instituições para executar e coordenar projetos de restauração ecológica e produtiva em 12.500 hectares na região da Bacia do Rio Doce. O objetivo é reparar e compensar os danos causados pelo rompimento da barragem de Fundão, ocorrido em 2015, em Mariana, no interior mineiro. As propostas a serem submetidas devem prever ações envolvendo restauração ecológica por meio da recomposição da vegetação nativa e restauração produtiva, através de sistemas sustentáveis que conciliem geração de renda e conservação ambiental. De acordo com o gerente institucional do Fundo Rio Doce no BNDES, Guilherme Tinoco, será realizada no dia 10 de setembro uma oficina online para o esclarecimento de dúvidas sobre o edital.
9: O encontro ele terá como objetivo orientar as entidades interessadas sobre os critérios, requisitos e procedimentos previstos para a apresentação dos projetos. Para participar, é preciso se inscrever na nossa página do edital na internet.
8: Mais informações sobre o edital Restaura Rio Doce e a oficina online estão disponíveis no site bndes.gov.br/restaurarioDoce. Reportagem André de Barros Lima.
4: O acesso à pós-graduação abre novos caminhos para a qualificação profissional.
3: E estudantes e pesquisadores indígenas têm a oportunidade de ingressar em cursos de mestrado e doutorado em todo o país.
4: Ao todo, são ofertadas 325 bolsas pelo Programa de Desenvolvimento Acadêmico Indígena.
3: O edital é uma iniciativa da Coordenação de Aperfeiçoamento de Pessoal de Nível Superior, a CAPES.
10: Estudantes indígenas que querem fazer mestrado ou doutorado já podem consultar os programas de pós-graduação participantes do Programa de Desenvolvimento Acadêmico Indígena, o PEDAI. A lista está disponível no portal da CAPES e informa a instituição, o curso, a cidade, o estado, o contato e o número de bolsas. São 325 bolsas, sendo 214 para mestrado e 111 para doutorado, distribuídas pelas 5 regiões do país. O estudante pode consultar a relação completa dos programas no portal da CAPES, no gov.br/CAPES, e verificar as oportunidades de interesse. Reportagem Pablo Mundim.
4: Participantes da Prova Nacional Docente 2026 já podem consultar os locais de prova.
3: As informações estão disponíveis no cartão de confirmação da inscrição.
4: O participante pode conferir também informações referentes à sua inscrição e à aplicação da prova, como data e horário.
3: As informações podem ser acessadas em pnd.inep.gov.br.
4: Escolas públicas e privadas de todo o país têm até o dia 11 de setembro para conferir os dados declarados na primeira etapa do Censo Escolar 2026.
3: As informações estão disponíveis para consulta no sistema EducaCenso e identificar possíveis erros.
4: A novidade desse ano é que os gestores podem checar os dados declarados antes da fase oficial de retificação, que deve começar na segunda quinzena de setembro.
3: Após a retificação, os gestores terão 30 dias para corrigir qualquer inconsistência.
4: O endereço para consulta é educacenso.inep.gov.br. Vou repetir, é educacenso.inep.gov.br.
3: E essas foram as notícias do Governo Federal.
4: Uma realização da Secretaria de Comunicação Social da Presidência da República.
3: Com produção da empresa Brasil de Comunicação.
4: Fique agora com o Minuto do TCU. Em seguida, as notícias do Poder Judiciário e do Congresso Nacional. Boa noite.
3: Boa noite para você. Até amanhã.
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14: Presidente do STF toma decisões em 3 diferentes procedimentos.
15: STJ garante justiça gratuita para pessoa com câncer que tem reserva financeira.
14: Forças federais vão atuar em 8 estados nas eleições deste ano.
15: Boa noite, eu sou Arthur Filho.
14: E eu sou Walter Lima.
15: Nesta quarta-feira, o presidente do Supremo Tribunal Federal, ministro Edson Fachin, passou para a presidência da corte o inquérito que apura a divulgação de notícias falsas e ataques contra integrantes do STF. Até então, o relator do inquérito era o ministro Alexandre de Moraes.
14: O ministro Fachin também suspendeu as decisões dos ministros André Mendonça e Flávio Dino sobre o afastamento e a reintegração de Andrei Rodrigues ao cargo de diretor-geral da Polícia Federal e Leandro Almada, do cargo de diretor de inteligência da PF.
15: Andrei Rodrigues e Leandro Almada deverão prestar informações no prazo de 48 horas. Depois disso, o presidente do STF decidirá sobre a permanência ou não deles no cargo da Polícia Federal.
14: O presidente da Suprema Corte também convocou uma sessão plenária presencial extraordinária para a próxima terça-feira, 15 de setembro, às 10 horas da manhã.
15: Superior Tribunal de Justiça mantém justiça gratuita à pessoa em tratamento com câncer que recebe salário mínimo e conta com reserva financeira.
14: Ela recebe um salário mínimo por mês e tinha reservas financeiras, mas para o STJ essa condição por si só não impede o acesso ao benefício. Jafer Araújo.
16: O pedido de gratuidade foi negado pelo Tribunal de Justiça de Minas Gerais ao considerar a existência de saldos de poupança e aplicações financeiras em nome da parte. No STJ, no entanto, o relator ministro Moura Ribeiro entendeu que exigir que a pessoa em tratamento oncológico use suas reservas financeiras para pagamento de custas processuais poderia comprometer recursos necessários à subsistência e ao próprio tratamento, que envolve despesas elevadas e imprevisíveis.
15: O Tribunal Superior do Trabalho completa 80 anos em 2026. O TST foi criado em 9 de setembro de 1946 e instalado oficialmente no dia 23 do mesmo mês.
14: Para marcar a data, o Tribunal preparou ações comemorativas e uma identidade visual especial. Samanta Flor.
17: Nesses 80 anos, mudaram as profissões, as formas de contratação e até a maneira de trabalhar. E o TST foi acompanhando essas transformações com o papel de uniformizar as decisões da Justiça do Trabalho e dar mais segurança às relações de trabalho. Para marcar essa trajetória, o Tribunal ganhou uma logomarca especial, inspirada em um labirinto circular e nos azulejos de Atos Bucão, presentes na sede do TST. A proposta é representar os diferentes caminhos para a solução dos conflitos trabalhistas.
15: Forças federais atuarão no apoio das eleições de 2026 de 8 estados.
14: Os pedidos foram encaminhados pelos tribunais regionais eleitorais ao TSE. Guilherme Firmino.
18: Na sessão plenária desta terça-feira, 8 de setembro, o plenário aprovou por unanimidade os pedidos de envio de tropas federais para o Maranhão e para a 37ª Zona Eleitoral do Piauí. A ação envolve a atuação do Exército, Marinha e Aeronáutica. O total de 8 estados terão o apoio da Força Federal no primeiro turno das eleições de 2026. A medida tem o objetivo de assegurar a normalidade e a segurança da votação e apuração em localidades indicadas. Após a aprovação do TSE, os pedidos são encaminhados ao Ministério da Defesa, responsável pelo planejamento e execução das ações pelas Forças Armadas. Novas solicitações ainda poderão ser apresentadas pelos TRS, caso sejam identificadas situações que necessitem de apoio.
15: Quase 500 trabalhadores vítimas de trabalho análogo ao escravo são resgatados durante o mês de agosto.
14: O Ministério Público Federal integra a força-tarefa que reuniu 5 instituições e realizou ações de fiscalização em 27 unidades da Federação. Vanessa Pereira.
19: Ao todo, foram resgatadas 479 pessoas que viviam em situação análoga à escravidão, dentre elas mulheres, crianças e adolescentes, imigrantes. Os empregadores flagrados submetendo os funcionários a essas condições foram notificados a interromper as atividades, cancelar os contratos informais, formalizar os trabalhadores retroativamente e pagar os valores trabalhistas e rescisórios às vítimas. Valor que ultrapassa R$1.400.000.
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15: A você uma boa noite.
14: E até amanhã.
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20: Eu sou Paula Groba.
21: E eu sou Humberto Pinheiro.
20: E estes são os destaques de hoje do Jornal do Senado, que começa agora.
21: Senado analisa piso nacional para profissionais de apoio da educação básica.
20: PEC da Segurança Pública poderá direcionar recursos para as Forças Armadas.
21: Eleições 2026. Jovens, analfabetos e idosos têm regras diferentes para votar.
20: Boa noite.
21: Boa noite.
20: Quem trabalha na secretaria, na biblioteca ou em outras áreas de apoio das escolas públicas poderá ter um piso salarial nacional.
21: Uma proposta sob análise do Senado prevê um valor mínimo para a remuneração desses profissionais e será votada pela Comissão de Educação. Repórter Rodrigo Rezende.
22: A Comissão de Educação do Senado vai analisar o projeto que cria um piso salarial nacional para profissionais da educação básica pública que trabalham em funções de apoio administrativo, técnico ou operacional. A ideia é que este piso seja de 75% do valor do piso do magistério. O atual valor do piso dos professores é de R$ 5.130,00, o que daria ao piso dos demais profissionais o valor de R$ 3.847,00 para uma jornada de 40 horas. O senador Flávio Arnes, do PSB do Paraná, ressaltou que uma boa escola só funciona com a valorização de todos os profissionais que atuam naquele espaço.
1: E um estabelecimento educacional, uma escola, só funciona com qualidade, adequadamente, com a participação de todos os profissionais. Mas uma secretaria bem montada, a biblioteca, toda a infraestrutura da escola, se estiver em harmonia com os objetivos da educação, isso é um avanço extraordinário. Eu acho que nós temos que fazer isso, esse debate aqui no Senado Federal. Já está aí há bastante tempo.
22: Camilo Santana, do PT do Ceará, presidente da comissão, anunciou que o relator do projeto será o senador Marcelo Castro, do MDB do Piauí. Após a análise do colegiado, a proposta ainda será votada pela Comissão de Assuntos Econômicos.
20: E investimentos em pesquisa e inovação podem chegar a mais áreas da região amazônica, segundo um projeto aprovado pela Comissão de Ciência e Tecnologia.
21: A proposta determina que parte desses recursos sejam destinados para além da região metropolitana de Manaus. Repórter Patrícia Oliveira.
2: Poderão ser destinados também a outras áreas da Amazônia parte dos recursos que as empresas já são obrigadas a investir como contrapartida aos incentivos da Zona Franca de Manaus e da Lei de Informática. É o que estabelece um projeto do senador Davi Alcolumbre, do União do Amapá, aprovado na Comissão de Ciência e Tecnologia. Hoje, empresas beneficiadas por esses incentivos precisam aplicar pelo menos 5% do faturamento obtido no mercado interno com produtos de tecnologia em pesquisa e desenvolvimento. A ideia é mudar a distribuição de parte desses recursos, como explicou o relator senador Flávio Arnes, do PSB do Paraná.
1: Restabelecer em lei aquele piso de interiorização dos investimentos em pesquisa e inovação, assegurando recursos para os demais estados da região amazônica, estendendo-o para os convênios firmados no âmbito da Lei de Informática.
2: Pelo texto, pelo menos 15% de parcelas específicas desses investimentos deverão ser destinados a instituições públicas de ensino e pesquisa que estejam fora da região metropolitana de Manaus, nos estados do Acre, Amapá, Rondônia, Roraima e Amazonas. A proposta seguiu para análise da Comissão de Assuntos Sociais.
20: A segurança pública esteve entre as principais prioridades do Senado durante a semana de esforço concentrado. Entre as propostas analisadas está a PEC da Segurança, que prevê mais recursos para o setor, amplia a integração entre os órgãos de segurança e torna mais rigoroso o regime penal para líderes de facções criminosas, organizações paramilitares e milícias. A proposta de emenda à Constituição segue em análise na Comissão de Constituição e Justiça.
21: Para o senador Fernando Dueire, do PSD de Pernambuco, o poder público tem a responsabilidade de combater a violência, mas também de criar condições para a ressocialização de quem tem possibilidade de ser reintegrado à sociedade. O senador defendeu uma legislação mais rigorosa e afirmou que a segurança pública é um desafio que precisa ser enfrentado pelo Estado brasileiro.
5: Não é possível que a violência que hoje nós convivemos em todas as grandes cidades ou médias brasileiras continue. É preciso que nós tenhamos uma legislação dura para que isso seja de alguma forma contido.
20: E a Constituição poderá passar a prever um sistema único de segurança pública com recursos destinados ao combate à criminalidade e à melhoria da estrutura do setor.
21: O texto base da proposta já foi aprovado pela Comissão de Constituição e Justiça. Os recursos virão dos Fundos Nacionais de Segurança Pública e Penitenciário Nacional e do Fundo Social do Pré-Sal. Os senadores ainda podem incluir as Forças Armadas entre os beneficiários. Repórter Bruno Lourenço.
23: A proposta de emenda à Constituição aprovada pelos senadores institucionaliza o Sistema Único de Segurança Pública, que terá receitas do Fundo Nacional de Segurança Pública e do Fundo Penitenciário Nacional e até de eventual superávit no Fundo Social do Pré-Sal. Emenda do senador Carlos Portinho, do PL do Rio de Janeiro, quer incluir as Forças Armadas entre as beneficiárias dos recursos. Portinho diz que é justo direcionar essas verbas quando militares atuam em atividades de proteção e defesa civil, contra delitos nas fronteiras e na garantia da lei e da ordem.
0: A ausência de previsão expressa quanto à destinação de recursos do Fundo Nacional de Segurança Pública para essas operações gera insegurança jurídica e limita a capacidade de resposta do Estado frente às ameaças do alcance nacional. Aqui falamos de soberania.
23: Portinho destacou que sua proposta é voltada exclusivamente para o custeio de ações desempenhadas em contextos específicos, como operações nos morros de seu estado. O relator da PEC da Segurança, senador Rogério Carvalho, do PT de Sergipe, no entanto, recomenda a rejeição da emenda.
6: As Forças Armadas têm o seu próprio regramento de financiamento, que é um outro debate que precisa ser feito num outro lugar. E se ele for convocado, deverá ter reforço orçamentário naquilo que é o lugar do financiamento da segurança pública.
23: A Comissão de Constituição e Justiça deve concluir a votação da PEC da Segurança na próxima reunião.
7: Eleições 2026.
20: Você já se perguntou por que nunca viu propaganda eleitoral de algum determinado partido na televisão?
21: Pode ser que ele não tenha cumprido as exigências da legislação para ter direito ao horário gratuito. A repórter Lana Dias explica.
9: Para ter acesso ao horário eleitoral, o partido ou a federação precisa ter cumprido na eleição de 2022 pelo menos um desses critérios. Eleição de no mínimo 11 deputados federais distribuídos em pelo menos 9 unidades da federação ou receba ao menos 2% dos votos válidos nas eleições para a Câmara dos Deputados, distribuídos de novo em 9 unidades da federação, com um mínimo de 1% dos votos em cada uma delas. O consultor legislativo do Senado, Arlindo Fernandes, explicou que a aplicação da regra dos votos para a Câmara está sendo de forma gradual, desde 2018.
24: Quando começou a ser aplicada essa cláusula de desempenho, era, na primeira eleição, era 1,5%, depois na segunda eleição 2%, na eleição deste ano de 26, será exigido 2,5% e a partir de 2030 vai ficar a cláusula permanente que é 3% do eleitorado.
9: Vale lembrar que o fundo partidário e o fundo eleitoral são coisas diferentes. O partidário é destinado às despesas rotineiras das legendas e o eleitoral é direito de todos os partidos, exclusivo ao financiamento de campanhas de candidatos e candidatas durante o ano de eleição.
20: E daqui a menos de um mês, brasileiras e brasileiros vão às urnas, mas nem todos os eleitores são obrigados a votar. O voto é facultativo para jovens de 16 e 17 anos, pessoas analfabetas e eleitores a partir dos 70 anos.
21: Quem está nesses grupos e não comparecer às urnas não precisa justificar a ausência nem está sujeito a penalidades. Além disso, para analfabetos e eleitores com mais de 70 anos, o título eleitoral não é cancelado, mesmo que não votem em 3 eleições consecutivas. Essa regra é diferente da aplicada aos eleitores para quem o voto é obrigatório. Com edição de Paula Groba e trabalhos técnicos de Eliseu Caires, o Jornal do Senado fica por aqui. Acompanhe agora as notícias da Câmara dos Deputados. Boa noite.
20: Boa noite e até amanhã.
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25: Presidente Hugo Mota reitera confiança no sistema eleitoral brasileiro.
26: Avança a proposta que cria faixa exclusiva para motos em vias urbanas.
25: Audiência na Câmara debate instituição do Dia Nacional da Acupuntura.
26: Parlamentares analisam ações de regulamentação e ajuste na economia.
25: Boa noite. Afonso Florence, do PT da Bahia, apoia projeto que flexibiliza as regras do arcabouço fiscal e da lei de responsabilidade fiscal. A medida, segundo o deputado, protege investimentos públicos e agências reguladoras.
26: De acordo com Afonso Florence, o objetivo é retirar os gastos de capital e parte das despesas de autarquias custeadas com receitas próprias dos limites de contingenciamento e do teto de gastos da União. Ele acredita que a medida garante a continuidade de obras essenciais para o país.
25: Rodrigo de Castro, do União de Minas Gerais, celebra a sanção de lei que reduziu as alíquotas do PIS/PASEP e da COFINS incidentes sobre a indústria química e petroquímica brasileira. Ele avalia que a medida protege a competitividade da produção nacional.
26: Rodrigo de Castro explica que o texto limita a redução ao ano de 2026, antes da entrada em vigor das novas regras tributárias para o setor. Ele aponta que a lei mantém benefícios tributários para o setor durante a transição para um novo programa de incentivo previsto para 2027.
25: André Abdon, do PP do Amapá, ressalta a importância da lei que permite ao governo federal reduzir tributos sobre combustíveis sem comprometer as contas públicas. O objetivo da matéria, recém-aprovada, é reduzir os impactos econômicos decorrentes do conflito no Oriente Médio.
26: André Abdon avalia que a medida pode ajudar a conter os efeitos da alta internacional do petróleo sobre os preços no Brasil. O texto autoriza o uso de receitas extras para compensar a perda de arrecadação, alcançando tributos cobrados em 2026 sobre diesel, biodiesel, gasolina e etanol.
25: João Maia, do PP do Rio Grande do Norte, celebra a aprovação da lei que flexibiliza regras fiscais para áreas de livre comércio no ano de 2026. A medida alcança propostas em que a perda de arrecadação já esteja prevista no orçamento.
26: João Maia ressalta que a norma também afasta limitações fiscais para apresentação de propostas sobre licença paternidade e salário paternidade, desde que respeitadas as exigências previstas na Constituição Federal.
3: Relações Exteriores.
25: Fernando Coelho Filho, do União de Pernambuco, defende a instalação da frente parlamentar em apoio à integração entre a União Europeia e o Mercosul. Ele sustenta que o objetivo é acompanhar o processo de implementação do acordo entre os dois blocos assinado em 2025.
26: De acordo com Fernando Coelho Filho, o bloco de livre comércio abrange cerca de 718 milhões de pessoas e beneficiará setores como indústria, mineração e agronegócio. O deputado acredita que a frente será fundamental para garantir que o acordo traga benefícios para o Brasil.
3: Saúde.
25: Profissionais de saúde ouvidos pela Comissão de Cultura da Câmara apoiaram a criação de um Dia Nacional da Acupuntura. O tema foi debatido em audiência pública, como detalha o repórter Luiz Cláudio Canuto.
4: O dia 22 de novembro pode se tornar o Dia Nacional da Acupuntura e do Acupunturista no Brasil. É o que prevê projeto em discussão na Comissão de Cultura da Câmara dos Deputados. Nesse mesmo dia, em 87, foi fundada a Federação Mundial das Sociedades de Acupuntura e Moxabustão, que é uma técnica terapêutica da medicina tradicional chinesa que usa o calor gerado pela queima de uma erva para estimular pontos de acupuntura. A acupuntura é o conjunto de técnicas e terapias para estimular pontos específicos do corpo humano com agulhas, com o objetivo de manter o equilíbrio físico e mental. O pedido para a oficialização do Dia da Acupuntura, em lei, foi feito por instituições que representam a acupuntura no Brasil. CNAA, Conselho Nacional de Autorregulamentação da Acupuntura, a SBA, Sociedade Brasileira de Acupuntura, e a FENAB, Federação de Acupuntura do Brasil e Práticas Integrativas. Existem mais de 370 mil acupunturistas no país. Uma audiência pública na Câmara discutiu a relevância da acupuntura e da medicina tradicional chinesa na saúde pública brasileira. A relatora da proposta, deputada Érica Cocai, do PT do Distrito Federal, concordou com a sugestão.
8: Eu, na condição de relator, obviamente que eu acato a sugestão que aqui foi encaminhada e nós vamos trabalhar para que rapidamente possamos apresentar esse parecer com este substitutivo, que em verdade não descaracteriza o dia nacional, o dia 22 de novembro, como dia nacional, pelo histórico mundial que está posto, mas que amplia para que incorporemos também, de forma aditiva, também a semana.
4: Érica Cocai lembrou que a acupuntura é uma prática terapêutica amplamente reconhecida e utilizada no Brasil e adotada no SUS, Sistema Único de Saúde. A audiência pública ocorreu porque a criação de dias comemorativos precisa ser precedida da realização de consultas e debate público, conforme uma lei de 2010. Na reunião, o projeto recebeu apoio de representantes do Conselho Federal de Enfermagem e do Conselho Federal de Biomedicina. Desde 2026, uma lei regulamenta o exercício profissional de acupuntura. A norma autoriza o uso da acupuntura durante outros atendimentos na área de saúde, se autorizado pelos respectivos conselhos profissionais. Por isso, o profissional deve se submeter a curso de extensão específico oferecido por instituição de ensino devidamente reconhecida. Da Rádio Câmara de Brasília, Luiz Cláudio Canuto.
10: Trabalho.
26: Marussa Boldrin, do Republicanos de Goiás, apoia o projeto que concede adicional de insalubridade de 40% a agentes comunitários de saúde e de combate a endemias expostos ao calor durante o trabalho em áreas externas.
25: Relatora da matéria na Comissão de Saúde, Marussa Boldrin, afirma que a medida fortalece o SUS ao reconhecer os riscos enfrentados por esses profissionais nas visitas domiciliares. Segundo ela, a proposta também promove justiça salarial e uniformiza o benefício em todo o país.
10: Desenvolvimento Regional.
26: Gabriel Mota, do União de Roraima, ressalta a importância de lei complementar que permite às cooperativas acessar recursos dos Fundos de Desenvolvimento da Amazônia, do Nordeste e do Centro-Oeste. A medida inclui essas organizações entre as beneficiárias de financiamentos.
25: Gabriel Mota considera que a mudança amplia as possibilidades de investimentos para o setor cooperativista. Em Roraima, as cooperativas passam a poder buscar recursos do Fundo de Desenvolvimento da Amazônia para investir em seus empreendimentos.
10: Agricultura.
26: Marcelo Moraes, do PL do Rio Grande do Sul, propõe novas regras para as patentes de tecnologias transgênicas usadas na agricultura. Na avaliação do deputado, a medida amplia a transparência na cobrança de royalties sobre sementes e outras inovações biotecnológicas.
25: Marcelo Moraes explica que o projeto obriga as empresas a informar quais patentes estão em vigor, os prazos de validade e os valores cobrados. O deputado acredita que a proposta evita cobranças indevidas após o vencimento das patentes e fortalece a segurança jurídica dos produtores rurais.
10: Transportes.
26: A Comissão de Viação e Transportes aprovou uma proposta que prevê faixas exclusivas para motocicletas em vias urbanas. A repórter Sofia Peçanha tem mais detalhes.
13: A Comissão de Viação e Transportes aprovou o projeto que trata da implantação de faixas exclusivas para a circulação de motocicletas, motonetas e ciclomotores nas vias urbanas. Porém, durante a votação, a Comissão de Desenvolvimento Urbano alterou o projeto. Em vez de modificar o Código de Trânsito Brasileiro, o novo texto altera a Lei de Mobilidade Urbana para incluir as motocicletas, motonetas e ciclomotores entre os modos de transporte que podem contar com espaços exclusivos nas vias urbanas. O texto apresentado originalmente determinava que cidades com mais de 300 mil habitantes implantassem faixas exclusivas para motos em avenidas com três ou mais faixas de rolamento. No novo texto, retira essa obrigatoriedade, com o argumento de que cada município deve ter autonomia para decidir como organizar o trânsito de acordo com a sua realidade. Com isso, o projeto aprovado deixa de criar uma obrigação para as prefeituras e passa apenas a prever as faixas exclusivas para motocicletas como uma ferramenta que poderá ser utilizada pelos gestores municipais, caso considerem adequado. O autor do projeto, o deputado Gabriel Nunes, do PSD da Bahia, afirma que a proposta surge como resposta à necessidade de medidas voltadas à segurança no trânsito.
15: A gente vê a crescente muito grande de acidentes envolvendo motos e a gente precisa adotar políticas públicas, não só de prevenção, de educação, como também ações como essa, para que a gente possa estar minimizando os acidentes de trânsito com os motociclistas e, naturalmente, também diminuindo o número de óbitos, acidentes de uma maneira geral.
13: O novo texto também deixou de prever multa ou infração para o uso indevido de faixas. A proposta passa a ser apenas uma diretriz da Política Nacional de Mobilidade Urbana, sem criar obrigações ou penalidades automáticas para motoristas ou municípios. O texto também mantém a previsão de prioridade para o transporte público coletivo e para os modos não motorizados, como bicicletas e deslocamentos a pé. Para o deputado Gabriel Nunes, a medida pode trazer benefícios para a circulação de veículos e para a segurança viária.
15: Naturalmente, essas faixas vão fazer com que melhore não só o fluxo do trânsito nesses grandes centros, como também vai fazer com que tenha maior segurança tanto dos profissionais motociclistas, como também do trânsito como todo.
13: Agora, o projeto que inclui a criação de faixas exclusivas para a circulação de motocicletas, motonetas e ciclomotores nas vias urbanas será analisado pela Comissão de Constituição e Justiça. Da Rádio Câmara de Brasília, Sofia Peçanha.
10: Ciência e Tecnologia.
25: Juscelino Filho, do PSDB do Maranhão, é autor do projeto que cria o Dia Nacional da Inclusão Digital, a ser celebrado em 27 de março. Segundo o deputado, a iniciativa amplia a conscientização sobre a importância do acesso à internet e às tecnologias para o exercício da cidadania.
26: Juscelino Filho acrescenta que a data deve estimular campanhas de capacitação digital e ações para reduzir as desigualdades no acesso à tecnologia. O objetivo do projeto, segundo ele, também é fortalecer políticas públicas voltadas à inclusão digital no país.
11: Cultura.
25: Marangoni, do Podemos de São Paulo, apresentou projeto que dispensa a cobrança de direitos autorais pela execução de músicas em eventos gratuitos promovidos pelo poder público. A medida vale para atividades culturais, artísticas, turísticas, educacionais, esportivas e comunitárias.
26: Marangoni esclarece que a medida só alcança eventos sem cobrança de ingresso ou qualquer outra forma de pagamento para acesso do público. O deputado justifica que a proposta busca reduzir custos das programações gratuitas promovidas por União, estados e municípios.
11: Educação.
25: A Comissão de Educação aprovou uma proposta que cancela diploma e matrícula de quem fraudar cotas nas universidades. A repórter Fabielle Pires relata outros detalhes do texto.
12: As políticas de cotas transformaram o acesso ao ensino superior no Brasil, mas um problema ainda preocupa universidades e estudantes: as fraudes. Segundo o Ministério da Educação, desde 2005 até o ano passado, o programa Universidade para Todos, o ProUni, já beneficiou mais de 1.100.000 estudantes autodeclarados pretos, pardos, indígenas e pessoas com deficiência. Atualmente, mais de 65% dos beneficiados utilizam o sistema de cotas. Pensando nisso, o deputado Rubens Pereira Júnior, do PT do Maranhão, apresentou um projeto de lei que estabelece a anulação de créditos estudantis e a cassação do diploma das pessoas que ingressaram de forma fraudulenta em vagas destinadas a esses estudantes. Segundo Rubens Pereira Júnior, 163 estudantes foram expulsos de universidades federais desde 2017 por fraudes em cotas raciais em 26 universidades. Como punição, somente a Universidade de Brasília cassou diplomas de 2 alunos e expulsou outros 15. O relator da proposta na Comissão de Educação, deputado professor Reginaldo Veras, do PV do Distrito Federal, modificou o texto para que todas as informações constem na lei original, a lei de cotas. A intenção é punir com severidade quem fraudar o sistema.
14: A verdade é que o Supremo já se debruçou sobre essa matéria e estabeleceu que as próprias universidades, dentro de sua autonomia, pudessem criar comissões de heteroidentificação, análise por fotos e tudo mais. Então, o que esse projeto de lei propõe é que aquele que comprovadamente fraudar esse sistema de ingresso tenha seus créditos estudantis cassados, que ele não possa usar isso em outras universidades, como matéria já estudada, e mais grave ainda, mais intenso ainda, caça até o diploma daqueles que, porventura, já tenham concluído o curso.
12: Agora, a proposta que muda a lei de cotas para punir fraude segue para análise da Comissão de Constituição e Justiça. Da Rádio Câmara de Brasília, Fabielle Pires.
11: Justiça.
26: O projeto de João Cury, do MDB de São Paulo, permite a criação de curatela por escritura pública, quando a pessoa com incapacidade atingir a maioridade. Pelo texto, a hipótese vale para casos consensuais, sem conflito de interesses e com incapacidade comprovada por laudo médico.
25: O texto de João Cury prevê que os pais ou responsáveis legais possam solicitar a curatela diretamente em cartório. O deputado considera que a medida reduz a necessidade de processos judiciais para famílias de pessoas com deficiência. 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
11: Segurança Pública.
26: Antônio Doido, do MDB do Pará, apoia projeto que cria um sistema nacional de enfrentamento à violência contra meninas e mulheres. A proposta, já aprovada pela Câmara, busca integrar ações da União, dos estados e dos municípios para prevenir o feminicídio e ampliar a rede de proteção.
25: Antônio Doido ressalta que o texto autoriza o governo federal a destinar até 5 bilhões de reais entre 2026 e 2028 para essas políticas. Os recursos poderão financiar atendimento às vítimas, ações educativas e medidas de combate à violência, também no ambiente digital.
1: Eleições.
26: O Tribunal Superior Eleitoral inaugurou uma exposição sobre os 30 anos das urnas eletrônicas na Câmara dos Deputados. A repórter Maria Neves tem mais informações sobre a exposição O Caminho do Voto.
2: Durante a abertura da exposição O Caminho do Voto, em comemoração aos 30 anos da urna eletrônica na Câmara dos Deputados, o presidente Hugo Mota sustentou que o Brasil ocupa um lugar de protagonista no mundo por contar com um sistema eleitoral seguro e de apuração rápida. O presidente da Câmara ressaltou ainda que a exposição ajuda o eleitor a compreender o funcionamento das instituições e a necessidade de fortalecer a democracia.
16: O voto é resultado de um processo muito amplo, construído ao longo do tempo e aperfeiçoado a cada eleição. Conhecer esse caminho, como bem sugere a exposição, fortalece a confiança nas instituições responsáveis pelo nosso processo eleitoral e ajuda o cidadão a compreender melhor a importância de fortalecer continuamente a nossa democracia.
2: A urna eletrônica foi utilizada pela primeira vez em 1996, na eleição de prefeitos e vereadores em todo o estado do Rio de Janeiro. A votação eletrônica foi testada naquele ano também nas capitais e nos municípios que contassem com mais de 200 mil eleitores. A partir do ano 2000, a urna eletrônica passou a ser utilizada em todo o país. Na exposição O Caminho do Voto, organizada pelo Tribunal Superior Eleitoral, o visitante poderá conhecer detalhes das urnas eletrônicas, como a tecnologia utilizada, os procedimentos de auditoria e outros mecanismos para garantir o funcionamento e a segurança do processo eletrônico de votação. A mostra pode ser vista até o dia 20 de setembro no Salão Negro da Câmara dos Deputados. Da Rádio Câmara de Brasília, Maria Neves.
1: Meio Ambiente.
25: Mário Negromonte Júnior, do PSB da Bahia, defende a criação de uma CPI para investigar casos de crueldade contra animais no país. A proposta também pretende apurar o uso de plataformas digitais para disseminar ou incentivar esse tipo de violência.
26: Para Mário Negromonte Júnior, a comissão também deve investigar a atuação de grupos organizados, eventuais falhas das autoridades na apuração dos crimes e a disseminação de conteúdos violentos em plataformas digitais. Ele acredita que a CPI vai fortalecer a proteção dos animais.
25: Termina agora o Jornal Câmara dos Deputados, produzido pela Rádio Câmara, com trabalhos técnicos de Wellington Teles, apresentação de Márcio Aquilissardi e Tércia Guimarães. Boa noite.
26: A Voz do Brasil está de volta amanhã. Boa noite para você.
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1: Uma ótima noite para você sintonizado Educativa FM 101,9, conectada com Campinas. Começamos mais uma edição do programa Love Songs. Muito romantismo para você recordar e também se emocionar. Na sua companhia, Deco Lopes. Abrimos o programa de hoje com Lobo. Expect Me to Be Your Friend. Boa noite.

As melhores músicas para você aqui no Love Songs. 8 horas e 38 minutos. Foreigner, I don't want to live without you.

0: Gene Helms, fechando esta primeira hora da programação do Love Songs, nós ouvimos Gonna Make It an Offer You Can Refuse. Ouvimos antes o cantor George Michael com Cowboys and Angels e também Elton John, Don't Let the Sun Go Down Me. Daqui a pouco voltamos com mais músicas para você aqui no Love Songs.
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